0: proteção das rotas, retomar os territórios e retirar o poder econômico das organizações criminosas.
1: União, Estado e município juntos no enfrentamento ao crime organizado no Rio de Janeiro. A estratégia apresentada nesta sexta-feira aposta em integração, inteligência e atuação coordenada para dificultar a circulação, o abastecimento e o financiamento das organizações criminosas. A atuação está organizada em três frentes. A primeira protege corredores logísticos estratégicos, com ações nas divisas do estado do Rio, com São Paulo, Minas Gerais e Espírito Santo, além de áreas da cidade fluminense, como a Avenida Brasil, a Linha Vermelha e a Linha Amarela. A segunda apoia a recuperação de territórios. E a terceira fortalece a segurança municipal. Uma estratégia de integração das forças nacionais e estaduais para combater o crime, disse o secretário nacional de Segurança Pública do Ministério da Justiça e Segurança Pública, Chico Lucas Veloso.
2: Integração entre forças federais, forças estaduais e forças municipais, integradas pela inteligência, tratando com firmeza o crime e respeitando o cidadão.
1: Os acordos de cooperação entre o Ministério da Justiça e o Estado do Rio têm vigência de 5 anos. Com o município, a parceria prevê a formação da Força Municipal. Disse o ministro da Justiça e Segurança Pública, Wellington César Lima e Silva.
3: Se o crime se pretende organizado, o Estado tem que ser muito mais organizado. A mensagem tem que ser forte. E a mensagem forte é usar a integração junto com a inteligência e junto com todos os mecanismos modernos e tecnológicos que temos para combater o crime.
1: Entre janeiro e setembro, 16 operações integradas coordenadas pela Secretaria Nacional de Segurança Pública no Estado resultaram em mais de 3.300 prisões e na apreensão de quase 1.200 quilos de drogas. Reportagem Pablo Mundim.
4: Esclarecer fake news envolvendo a reforma tributária.
0: E promover a capacitação de profissionais, gestores e da sociedade sobre o tema.
4: Esse é o objetivo de uma força-tarefa da Receita Federal junto a outros órgãos.
5: Em uma ação conjunta com o Conselho Federal de Contabilidade, o SEBRAE e a Federação Nacional das Empresas de Serviços Contábeis, a Receita Federal anunciou uma força-tarefa para esclarecer sobre a reforma tributária e o eventual surgimento de notícias falsas, as fake news, no processo de implementação das novas regras. Entre as ações está um treinamento gratuito sobre as mudanças da reforma. O curso é voltado principalmente para profissionais da área e gestores, mas pode ser acessado por qualquer cidadão que deseje entender as novas regras. O secretário da Receita Federal, Robson Barreirinhas, falou da importância dessa capacitação.
6: A gente sabe que tem muita desinformação nas redes sociais, muita gente promovendo desinformação. Olha, vai ser um desastre a reforma, olha o problema que você vai ter. A nossa orientação é que busque o profissional de contabilidade, acompanhe os nossos cursos, as nossas orientações. É um curso sistematizado, desde a orientação mais geral, mas até aquela mais aprofundada em relação aos lançamentos contábeis.
5: Durante todo o ano de 2026, está sendo realizada a fase de testes e adaptação operacional da reforma tributária. Entre 2027 e 2032, a reforma passará a ser implementada de forma gradual. A previsão é que em 2033 o modelo já esteja completamente ativo. A reforma tributária substitui 5 impostos sobre o consumo por um modelo unificado, o IVA, Imposto sobre Valor Agregado. O presidente do Conselho Federal de Contabilidade, Joaquim Bezerra, comentou os impactos da reforma.
7: Os empresários vão poder ter a oportunidade de entender mais qual é o funcionamento de seus negócios, de seus empreendimentos, a dinâmica fiscal de sua empresa.
5: O curso de capacitação sobre a reforma tributária, oferecido pela Receita Federal e parceiros, conta com 18 módulos. É gratuito e fornece certificado de conclusão. O treinamento está disponível em gov.br/Receita Federal na aba Reforma Tributária do Consumo. A página conta também com orientações, manuais e um painel com informações que desmontam fake news. Reportagem Luana Karen.
0: Quem recebe aposentadoria, pensão ou benefício assistencial do Instituto Nacional do Seguro Social e votar nas eleições deste ano, poderá ter a prova de vida registrada automaticamente.
4: Isso porque o comparecimento às urnas é uma das formas reconhecidas pelo INSS para confirmar que o beneficiário está vivo.
8: Aposentados e pensionistas podem contar com mais uma forma de realizar a prova de vida, o comparecimento às urnas. O INSS recebe os dados da Justiça Eleitoral e faz o registro automaticamente. A medida faz parte de uma mudança no procedimento, que deixou de exigir que o aposentado se desloque a uma agência para a prova de vida. O próprio INSS cruza informações de diferentes bases do governo para verificar se a pessoa continua viva. Nas eleições municipais de 2024, a Justiça Eleitoral registrou dados de mais de 20 milhões de beneficiários. Desse total, cerca de 5 milhões tiveram a prova de vida atualizada. É o que explica o ministro da Previdência Social, Volney Queiroz.
9: É uma portaria de 2022 e que foi validada na eleição de 2024. Então, todas aquelas pessoas que compareceram às eleições de 2024 tiveram o comparecimento eleitoral com prova de vida. Então, agora em 2026, novamente, as pessoas que precisarem fazer a prova de vida, comparecendo às urnas em outubro, elas validam a sua vida com o comparecimento eleitoral.
8: Mas votar não é a única forma de fazer a prova de vida. O procedimento automático do INSS também passa por outros registros utilizados pelo governo, como, por exemplo, a renovação da Carteira Nacional de Habilitação. Quando necessário, também podem ser utilizados meios digitais ou presenciais. Entre as opções estão o reconhecimento facial pelo aplicativo GovBR e o atendimento nos balcões ou nos terminais de autoatendimento do Banco Pagador, quando esses serviços estiverem disponíveis. A orientação é acompanhar a situação pelos canais oficiais do INSS. Quem estiver com a prova de vida pendente poderá receber uma comunicação para regularizar a situação. As informações podem ser consultadas pelo telefone 135 ou pelo aplicativo e site Meu INSS. Reportagem Thaís de Araújo.
0: Quando alguém pega o dinheiro ou mexe nos bens de uma pessoa idosa sem ela permitir, isso também é uma forma de violência.
4: É o chamado abuso patrimonial e financeiro. Pode acontecer quando alguém usa a aposentadoria do idoso, fica com o cartão ou a senha, vende um bem sem autorização ou até faz empréstimos no nome da pessoa.
0: E é importante ficar de olho nesses sinais e saber onde denunciar.
10: De acordo com o Ministério dos Direitos Humanos e da Cidadania, a violência patrimonial e financeira contra a pessoa idosa ocorre quando o dinheiro, benefícios, bens ou documentos são apropriados, retidos ou utilizados sem autorização. Entre as situações estão o uso indevido de aposentadorias, a retenção de cartões e senhas, a venda de bens sem consentimento e a contratação forçada de empréstimos. Também são considerados abusos a oferta de empréstimos sem solicitação clara, a emissão de informações sobre taxas e contratos e golpes como boletos falsos, falso parente e extorsões por aplicativos de mensagens. Suspeitas ou casos de violência podem ser denunciados pelo Disque 100 gratuitamente, 24 horas por dia. O canal recebe denúncias de vítimas e testemunhas, inclusive de forma anônima. Também é possível pelo WhatsApp no número 61 99611 0100, ou pelo Telegram, procurando por Direitos Humanos Brasil. Também é possível procurar delegacias de polícia, o Ministério Público, as defensorias públicas e serviços de assistência social e saúde em situação de risco imediato. A orientação é ligar para o 190. Dilson Santa Fé, para a Voz do Brasil.
4: O Disque 100 é um canal que acolhe e encaminha denúncias de violações dos direitos humanos no Brasil.
0: Entre 1º de janeiro e o início de setembro deste ano, foram recebidas mais de 508 mil denúncias, segundo o painel de dados da Ouvidoria Nacional de Direitos Humanos.
4: E para que ninguém deixe de recorrer a esse canal por falta de informação, conheça agora os principais mitos e verdades sobre o serviço.
11: O Disque Direitos Humanos, conhecido como Disque 100, nunca desliga. Está disponível 24 horas, todos os dias, inclusive aos sábados, domingos e feriados. A equipe acolhe as denúncias de grupos vulneráveis, como idosos, indígenas, crianças e adolescentes e pessoas com deficiência, e direciona às instituições competentes. Mas a desinformação pode dificultar o acesso da população brasileira ao serviço. Por isso, vamos conhecer agora alguns mitos e verdades relacionados ao Disque 100.
12: A pessoa denunciante deve ser identificada?
11: Mito. O denunciante não é obrigado a se identificar. Mas para isso, o anonimato deve ser solicitado durante o atendimento.
13: O Disque 100 substitui serviços de emergência?
11: Isso também é um mito. Um serviço não substitui os outros. Em cenários de perigo iminente, não hesite em procurar a Polícia Militar pelo 190, o Corpo de Bombeiros ligando 193 ou o SAMU no 192.
13: Se comprovada a violação, o agressor poderá ser responsabilizado?
11: Verdade, mas sempre respeitando o devido processo legal e observando o direito ao contraditório, ampla defesa e a presunção da inocência. Lembrando que os profissionais da ouvidoria não entram em contato com o denunciante ou com a vítima para comunicar o desfecho da denúncia. Caso o denunciante queira receber atualizações, é necessário entrar em contato com o Disque 100 e informar o número de protocolo recebido no momento da denúncia.
14: E se a denúncia for feita de má fé, o denunciante poderá responder judicialmente?
11: Também é verdade. No Brasil, existem mecanismos legais que permitem a responsabilização de quem aciona serviços públicos com má fé. Por isso, o serviço Disque 100 e outros canais de denúncias devem ser utilizados com responsabilidade.
15: É preciso apresentar provas materiais para a abertura de um protocolo de denúncia?
11: Mito. As provas ajudam na apuração, mas não são obrigatórias, porque nem sempre é possível reunir materiais que comprovem uma violação. Mas algumas informações são essenciais para o prosseguimento da denúncia, como o nome da vítima e do autor, local, data e a descrição do episódio. Vale lembrar que a ligação para o Disque 100 é gratuita e, além do atendimento telefônico, o serviço recebe denúncias pelo WhatsApp, Telegram, videochamadas em língua brasileira de sinais e presencialmente na sede do Ministério dos Direitos Humanos e da Cidadania, em Brasília. Reportagem Graziele Bezerra.
0: E quem precisar recorrer ao Disque 100 pelo WhatsApp, anote aí, o número é 61 99611 0100.
4: A prova nacional docente, a PND, será realizada neste domingo, dia 20, em 806 cidades de todo o país.
0: A avaliação pode ser usada em processos seletivos e concursos públicos para a carreira de professor da educação básica.
16: Neste domingo acontece a Prova Nacional Docente. A avaliação é destinada a concluintes de licenciaturas, graduados e profissionais da educação interessados em utilizar a nota em processos seletivos para a carreira docente. Nesta edição, a PND tem uma função a mais. A mesma avaliação teórica será utilizada como Exame Nacional de Desempenho dos Estudantes, o ENAD das licenciaturas. A prova avalia a formação dos estudantes que pretendem atuar na educação. O diretor de graduação do Instituto Federal do Tocantins, Daniel Marra da Silva, destaca que a avaliação é fundamental para certificar o conhecimento dos futuros educadores e dos cursos de licenciaturas.
17: Além de avaliar o desempenho do estudante no curso e nos dar um retrato de como que o curso está sendo desenvolvido mesmo, da qualidade, ou nos oferece subsídios para melhorias, né? Também oferece essa oportunidade ao estudante de, a partir do desempenho, assumir um concurso público por instituições que adotem esse sistema.
16: A prova tem duas partes. São 30 questões objetivas e uma discursiva de formação geral docente, além de outras 50 questões específicas da área de licenciatura. Ao todo, são 21 áreas avaliadas, entre elas pedagogia, matemática, história, geografia e educação física. Elisiane Marim Galeazzi, estudante de Farroupilha, no Rio Grande do Sul, vai participar do exame e fala como se preparou.
18: É importante desenvolver uma boa capacidade de interpretação, relacionando os conteúdos estudados com as situações concretas da prática docente.
16: João Antônio, estudante de Física em Palmas, Tocantins, também vai participar. Para ele, a carreira já está definida e será dentro da sala de aula.
19: A gente vê uma grande tendência a pessoas desistirem da educação, da sala de aula. Eu me sinto transformado pela educação. E eu quero levar isso para frente.
16: É preciso ficar atento aos horários. Os portões abrem ao meio-dia e fecham impreterivelmente à 1 da tarde pelo horário de Brasília. A prova começa à 1h30 e termina às 7 da noite. O candidato deve levar documento oficial com foto e caneta esferográfica preta de material transparente. O celular e outros eletrônicos devem ser desligados e guardados no envelope porta-objetos. O local de prova está no cartão de confirmação da inscrição disponível no sistema PND. Colocução de Edinaldo Júnior, reportagem Pablo Mundim.
4: Hoje é Dia Nacional de Conscientização e Incentivo ao Diagnóstico Precoce do Retinoblastoma,
0: que é o câncer nos olhos mais comum em crianças.
4: A melhor estratégia de combate à doença é observar os olhinhos e fazer exames preventivos.
0: E o tratamento está disponível no Sistema Único de Saúde.
20: O retinoblastoma é um tipo raro de câncer ocular que se desenvolve na retina. Ele acomete principalmente crianças com menos de 5 anos de idade. É o tumor intraocular mais frequente na infância. A chefe do Serviço de Oncologia Pediátrica do Instituto Nacional do Câncer, o INCA, doutora Sima Firman, fala dos sintomas da doença.
21: Os principais são a leucocoria, que é o reflexo branco na pupila quando a luz incide. Mas tem outros sinais e sintomas também importantes, como o estrabismo, ou mesmo o olhinho vermelho, né, que fica vermelho, ou dor, ou queda da visão. São sintomas importantes e que merecem uma investigação o mais rápido possível.
20: E hoje é o Dia Nacional de Conscientização e Incentivo ao Diagnóstico Precoce do Retinoblastoma. Descobrir a doença com antecedência é fundamental para um tratamento de sucesso, com até 98% de cura, diminuindo assim as chances de cegueira. O retinoblastoma ganhou maior visibilidade após a filha dos jornalistas Tiago Leifert e Dayana Garbim receber o diagnóstico da doença. Depois disso, o casal criou uma ONG e uma campanha De Olho nos Olhinhos, que incentiva pais e responsáveis a fazerem pelo menos um exame de vista a cada 6 meses para afastar o risco da doença. A campanha tem o apoio do Instituto Nacional do Câncer. Tiago Leifert fala da importância do diagnóstico precoce.
22: O retinoblastoma atinge crianças de 0 a 5 anos. Elas não vão falar que elas não estão enxergando, elas vão tentar se adaptar e cabe a nós, os adultos que estão ali em volta, a gente tem que ficar de olho nos olhinhos. Então a gente decidiu compartilhar com as famílias para que as pessoas pudessem chegar ao tratamento antes do que a gente conseguiu. Não só as famílias também, professores, a tia da creche, grupo do futebol, do seu condomínio, todo mundo tem que ficar de olho nos olhinhos.
20: O Sistema Único de Saúde oferece tratamento integral para o retinoblastoma. Os pacientes são encaminhados para unidades de assistência de alta complexidade em oncologia. O SUS cobre exames, cirurgias, quimioterapia e radioterapia quando são necessárias. As informações sobre o tratamento estão disponíveis em gov.br/INCA. Com locução de Thaísa Vitória, reportagem Cleide Lopes.
4: A Anvisa, Agência Nacional de Vigilância Sanitária, proibiu a importação, o armazenamento, a distribuição, a comercialização e a propaganda e também o uso da caneta de GLP-1 denominada T36.
0: O medicamento não possui registro sanitário junto à Anvisa e não teve a sua segurança e eficácia avaliadas no Brasil.
4: A comercialização desse produto, popularmente conhecido como caneta emagrecedora, por meio do site golfarma.shop, também foi proibida.
0: O site vinha anunciando medicamentos sem registro no Brasil, à base de tirzepatida ou que alegavam supostamente ter como princípio a retatrutida, substância que ainda não possui registro em nenhum país do mundo.
4: É importante esclarecer que sites em geral não podem vender medicamentos para qualquer indicação, em nenhuma hipótese.
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0: Pegue lanterna, capacete, calça e sapato fechado e vista-se com roupas confortáveis.
4: A nossa viagem hoje é no escuro, mas de uma beleza plena.
0: Vamos conhecer as cavernas da Chapada Diamantina, na Bahia.
4: E você ainda tem a opção de visitar uma das mais de 30 mil grutas e cavernas espalhadas por todo o Brasil.
24: Imagina caminhar por um ambiente onde a luz do sol não chega. Em salões subterrâneos, rios, formações rochosas e estruturas que levaram milhares ou até milhões de anos para se formar. É o universo das cavernas e grutas, patrimônio natural brasileiro. E no país, são mais de 30 mil, de acordo com o ICMBio, Instituto Chico Mendes de Conservação da Biodiversidade. E que tal conhecer algumas delas com a gente? Estamos na Chapada Diamantina, no interior da Bahia. E vamos começar nosso roteiro em Iraquara, conhecida como capital das grutas e cavernas. O guia turístico Rael de Souza, que nasceu na cidade, conta o que você pode encontrar pela região.
1: Viracoara é conhecida como a capital de grutas e cavernas do Brasil. Então tem mais de 200 grutas catalogadas, somente tem 7 que é aberta à visitação. Eu vou citar aqui o nome de algumas dessas, das grutas, que tem Gruta da Fumaça, Lata Doce, Caverna Turminha, Gruta da Pratinha, Gruta Azul, Maneiro, Bolo de Noiva.
24: Dessas grutas que o Rael acabou de citar, entre as mais famosas estão a Lapa Doce e a Gruta da Pratinha. Cada uma oferece uma experiência diferente. A Lapa Doce é uma caverna seca, com formações calcárias milenares e salões que chegam a 25 metros de altura. A única luz que entra é a da lanterna que acompanha os visitantes. Já a Gruta da Pratinha é chamada de Oásis do Sertão Baiano, pelas suas águas incrivelmente azuis e transparentes. Quem não perde a oportunidade de ir a essa região é a baiana Eliseni Fernandes, que hoje mora em São Paulo.
2: Lá em Iraquara mesmo, tem a gruta que fica na Fazenda Pratinha, né? Lá tem duas grutas, que é a Gruta Pratinha e a Gruta Azul. A Gruta Azul, a gente não pode entrar, né, na água, mas para tirar foto. Geralmente, o turista vai, assim, mais no período da tarde, né? Ali, por volta das 2 horas, que é onde o sol bate na caverna e a água ali fica toda iluminada, né? Tem a Gruta Pratinha, que é mais para mergulho, né? Tem uns passeios ali que você faz o mergulho. É uma experiência, assim, incrível.
24: Visitar nossas cavernas é caminhar entre catedrais de pedras milenares, flutuar em rios subterrâneos de água azul cristalina e vivenciar o silêncio absoluto da natureza. Ficou curioso? Então se liga na dica do ICMBio. Quando for planejar o passeio, verificar a distância e o grau de esforço físico exigido. E sempre que possível, contratar um guia turístico credenciado pelo órgão. Eu sou a Raquel Mariano e até a próxima viagem.
0: Na próxima semana, com a chegada da primavera, vamos falar de flores, projetos e cidades que produzem e exportam esse bem tão delicado.
4: Vamos conhecer Olambra, em São Paulo, uma estância turística conhecida como a Cidade das Flores.
0: O local é responsável por 40% da produção nacional de flores e plantas ornamentais, além de dominar 80% das exportações do setor no país.
4: Então, até sexta-feira, na nossa próxima viagem pelo país.
0: E essas foram as notícias do Governo Federal.
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4: Fique agora com as notícias do Poder Judiciário e do Congresso Nacional. Boa noite, um bom fim de semana.
0: A gente volta na segunda-feira. Uma boa noite. Música.

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2: Supremo confirma a validade da norma que proíbe delegados de chefiar policiamento extensivo no Rio.
3: Semana Nacional da Execução Trabalhista arrecada mais de 4 bilhões de reais.
2: STJ mantém condenação de ex-deputada Flor de Lis a 50 anos de prisão e anulação de júri que absolveu outros 3 réus.
3: Boa noite, eu sou Leandro Bezerra.
2: Eu sou Walter Lima.
3: Confirmada pelos ministros do Supremo Tribunal Federal a validade da norma que proíbe delegados de chefiar policiamento ostensivo no Rio de Janeiro.
2: A decisão foi tomada em sessão virtual. Os ministros julgaram uma ação direta de inconstitucionalidade contra uma lei estadual de 2025, que estabelece o exercício de funções de comando ou de chefia em forças de segurança.
3: STJ mantém condenação da ex-deputada federal Flor de Lis dos Santos de Souza a 50 anos de reclusão pela morte, em 2019, do pastor Anderson do Carmo de Souza, o então marido dela.
2: Os ministros também mantiveram a anulação de júri que absolveu outros 3 réus. Fátima Uchoa.
4: O assassinato a tiros do pastor Anderson ocorreu na casa da família em Niterói. Flor de Lis foi condenada por planejar o crime. O Tribunal de Justiça do Rio de Janeiro havia anulado a absolvição de uma neta biológica da ex-deputada e de 2 filhos adotivos, sob o fundamento de que a decisão dos jurados foi contrária às provas do processo. Por isso, os 3 devem ser submetidos a novo júri popular. Em relação a Flor de Lis, a relatora no STJ, desembargadora convocada Nilsoni de Freitas, observou que a decisão de pronúncia que levou a ex-deputada a julgamento apresentou fundamentação suficiente com base em provas periciais e testemunhais.
3: Mais de 4 bilhões de reais foram arrecadados nesta edição da Semana Nacional da Execução Trabalhista.
2: Durante 5 dias, a Justiça do Trabalho concentrou esforços para garantir o pagamento de dívidas já reconhecidas. Larissa Batista.
5: Os dados parciais desta edição revelam a dimensão da iniciativa. Cerca de 77 mil audiências foram realizadas em todo o país e mais de 20 mil acordos foram firmados entre trabalhadores e empresas. Ao todo, mais de 4 bilhões de reais foram arrecadados. Neste ano, a Força-Tarefa concentrou esforços nos grandes devedores e na localização de bens. A estratégia buscou encontrar recursos para quitar milhares de dívidas trabalhistas, de quem já tinha o direito reconhecido.
3: As eleições estão chegando e a Justiça Eleitoral tem alguns aplicativos que vão facilitar a vida do eleitor.
2: Essas ferramentas permitem consultar serviços, denunciar irregularidades e acompanhar informações da votação. Estevam Furtado.
6: O e-título permite consultar o local de votação, a situação eleitoral e outros serviços. Já o Pardal é o canal para denunciar irregularidades como propaganda ilegal e suspeita de compra de votos. O boletim na mão permite consultar os votos registrados nos boletins de urna a partir do QR Code impresso no documento. E o aplicativo Mesário reúne treinamentos e orientações para quem vai trabalhar nas sessões eleitorais. Todos eles estão disponíveis gratuitamente nas lojas Google Play e Apple Store.
3: O Ministério Público Federal divulga novo balanço sobre o uso de recursos ambientais do caso Brumadinho.
2: O relatório apresenta avanços em obras, compras de veículos, drones e regularização de terras nas unidades de conservação. Sabrine Menezes.
7: Fruto de uma decisão da Justiça Federal, com anuência do MPF, do Ministério do Meio Ambiente e do IBAMA, o projeto G7 Parques Nacionais converte multas ambientais da Vale em investimentos para a preservação de 7 parques nacionais de Minas Gerais. Segundo o relatório, no período mais recente foram solicitados 21 milhões de reais, usados principalmente em contratos de engenharia. Os recursos também financiam projetos de infraestrutura, compra de equipamentos e regularização fundiária. As novas solicitações de aporte financeiro, cerca de 37 milhões de reais, serão utilizados para proteger as unidades, melhorar as estruturas dos parques e incentivar o turismo sustentável.
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3: A você uma boa noite.
2: Um fim de semana excelente e até segunda-feira.
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8: Eu sou Humberto Pinheiro e estes são os destaques de hoje do Jornal do Senado, que começa agora. Plataformas digitais terão que divulgar relatórios sobre proteção de crianças e adolescentes. Há 80 anos, Constituição de 1946 marcava a redemocratização do Brasil. Projeto no Senado amplia direitos de trabalhadores domésticos no seguro-desemprego. Boa noite. As plataformas digitais com mais de 1 milhão de usuários menores de 18 anos precisam publicar o primeiro relatório semestral de transparência previsto no Estatuto Digital da Criança e do Adolescente. O documento deve detalhar as medidas adotadas para proteger crianças e adolescentes, além de informar como a plataforma identifica e enfrenta riscos e recebe e trata denúncias. A exigência vale para provedores e aplicações de internet destinados a menores de idade ou com acesso provável por esse público. Repórter Pedro Pincer.
9: Plataformas digitais acessadas por crianças e adolescentes com mais de 1 milhão de usuários menores de 18 anos precisam publicar o primeiro relatório semestral de transparência previsto no ECA Digital. O documento precisa detalhar como a plataforma protege crianças e adolescentes e como lida com riscos e denúncias. O autor da proposta do ECA Digital foi o senador Alessandro Vieira, do MDB de Sergipe. Ele destaca a importância e o ineditismo da legislação.
10: Nós estamos regulando

0: Uma nova Constituição. Após o fim do Estado Novo, a Carta Constitucional reestabeleceu as eleições diretas, fortaleceu o Congresso Nacional e devolveu autonomia política e administrativa a estados e municípios. O texto também ampliou direitos e garantias individuais e marcou a redemocratização do país. Mais detalhes com o repórter Rodrigo Rezende.
1: Depois de 15 anos de governo Getúlio Vargas, entre 1930 e 1945, e 8 anos da ditadura do Estado Novo, iniciada em 1937, o Brasil teria, em 1946, uma nova Constituição. O consultor legislativo Gilberto Guerzoni ressalta que o fim da Segunda Guerra acelerou o processo de democratização no país e praticamente exigiu a elaboração de um novo conjunto de leis. O presidente da Assembleia Constituinte foi o senador Melo Viana. Em 18 de setembro de 1946, a nova carta foi promulgada e, segundo Guerzoni, era uma constituição liberal e a mais democrática até então.
2: Nós temos a volta da autonomia dos estados e municípios, das eleições diretas para governador e prefeito e para presidente da república, né, o restabelecimento das assembleias legislativas, das câmaras municipais e do próprio Congresso Nacional.
1: A Constituição de 1946 ficou em vigor até o golpe de 1964. Ela foi substituída formalmente pela Carta de 1967.
0: A busca pela igualdade de direitos para os trabalhadores domésticos deve ganhar mais um capítulo com o novo projeto apresentado no Senado. A proposta pretende alterar a lei que regulamenta o trabalho doméstico remunerado para equiparar as regras do seguro-desemprego da categoria às aplicadas aos demais trabalhadores. Repórter Douglas Castilho.
3: Atualmente, a trabalhadora doméstica demitida sem justa causa tem direito a ganhar um salário mínimo em até 3 parcelas, desde que tenha trabalhado por pelo menos 15 meses nos 2 anos que antecederam o fim do emprego. As demais categorias profissionais podem ganhar de 3 a 5 parcelas e o valor é calculado com base na média dos últimos salários. O consultor legislativo da Casa, Bernardo Schettini, destacou que, apesar dos avanços alcançados nos últimos anos, a garantia plena na Seguridade Social das trabalhadoras domésticas ainda não foi atingida.
4: Hoje, essas trabalhadoras e esses trabalhadores também acessam o FGTS, o próprio seguro-desemprego, têm direito a uma jornada e uma escala de trabalho dignas, recebem horas extras quando devidas. A principal divergência hoje em dia, no âmbito da Seguridade Social, está no seguro-desemprego.
3: Outro ponto do projeto indica o Fundo de Amparo ao Trabalhador, FAT, como fonte para custear os gastos com a implementação das novas regras. O texto agora aguarda envio às comissões pertinentes.
0: Uma proposta e análise na Comissão de Educação propõe a instalação de botão de pânico nas escolas. Além do dispositivo emergencial para acionar autoridades, o texto também prevê que estabelecimentos de ensino das redes pública e privada implementem medidas como câmeras de vigilância e treinamento de pessoal responsável pelos equipamentos de segurança. O objetivo do projeto é prevenir e combater a violência escolar. Por isso, estipula que todo ano ocorram simulações para testar os planos de segurança, que devem contar com a participação obrigatória de alunos e funcionários. O texto determina ainda que os estados mantenham áreas de inteligência voltadas à prevenção de agressões nas escolas, inclusive no ambiente virtual.
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0: Falta pouco para o dia das eleições de 4 de outubro. A Justiça Eleitoral já analisou mais de 99% dos pedidos de registro de candidatura em todo o país. Os tribunais eleitorais também já começaram a preparar as urnas eletrônicas. O processo inclui a instalação dos sistemas e a inserção dos dados que serão utilizados na votação. A reportagem é de Raíssa Abreu.
6: Segundo o presidente do TSE, ministro Cássio Nunes Marques, é só depois do julgamento de todos os pedidos de candidatura que os tribunais regionais podem lacrar o sistema das urnas eletrônicas. Os dados dos 13 candidatos à presidência da República já foram carregados. É o que conta o coordenador de processamento da Secretaria Judiciária do Tribunal, Daniel Vasconcelos.
7: Na sequência, os TREs irão fazer também essas cerimônias de encerramento do cândido, de modo que para cada unidade da federação seja dada a carga de todos os cargos, não só para presidente, mas dos demais que estão em jogo esse ano.
6: O primeiro turno das eleições acontece no

0: Dia 4 de outubro.
1: Lembrando que neste ano o eleitor irá votar em dois senadores, mas atenção, são dois senadores diferentes, um voto para cada candidato ou candidata. Primeiro, o eleitor escolherá um candidato e confirmará a escolha. Em seguida, registrará o outro voto. Se o eleitor repetir o mesmo número nas duas oportunidades, apenas o primeiro voto será considerado válido. O segundo será anulado automaticamente pela urna eletrônica. Também é importante lembrar que na votação para senador, não é possível votar na legenda. Ou seja, o eleitor não poderá digitar apenas o número do partido. Caso isso aconteça, o voto para senador será considerado nulo. No dia da eleição, é permitido levar os números dos candidatos anotados no papel. O primeiro turno da eleição ocorre no dia 4 de outubro. E para ajudar o cidadão a se informar melhor, o Senado Federal criou uma página especial para a cobertura das eleições. O site pode ser acessado por meio do endereço senado.leg.br/eleições. Com trabalhos técnicos de Eliseu Caires, o Jornal do Senado fica por aqui. Acompanhe agora as notícias do Tribunal de Contas da União e da Câmara dos Deputados. Boa noite e um bom fim de semana.
2: Minuto do TCU.
3: O Tribunal de Contas da União avaliou as barreiras enfrentadas por pequenos provedores de internet no Brasil. Essas empresas têm papel importante na expansão da conectividade. Em municípios com até 30 mil habitantes, elas respondem por 91% das conexões de fibra ótica. A auditoria identificou problemas que aumentam custos e dificultam investimentos. Entre eles, estão dificuldades para compartilhar postes, acesso ao crédito e a concorrência com provedores ilegais. O TCU também apontou que o furto de cabos e a atuação de organizações criminosas prejudicam a prestação do serviço em alguns locais. O tribunal recomendou que a Agência Nacional de Telecomunicações e o Ministério das Comunicações revejam as regras de compartilhamento de infraestrutura e adotem medidas contra provedores ilegais. Saiba mais em tcu.gov.br.
2: 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Jornal Câmara dos Deputados.
4: Câmara cria regras especiais para controle sanitário da agricultura familiar.
5: Deputados estudam modernizar sistema de busca de pessoas desaparecidas.
6: Comissão inclui cálculo do fator amazônico nas políticas públicas da região.
5: Boa noite. A Comissão da Amazônia aprovou a inclusão do chamado fator amazônico no cálculo das políticas de desenvolvimento social para a região. A repórter Fabielle Pires tem os detalhes.
7: Avançou mais um passo na Câmara dos Deputados a proposta que insere o chamado fator amazônico em políticas públicas do governo federal. O projeto foi aprovado pela Comissão da Amazônia e dos Povos Originários e Tradicionais. A ideia é que sejam considerados custos e prazos adicionais ao planejar e executar políticas de desenvolvimento social na Amazônia Legal, incluindo processos de compras públicas. A proposta foi apresentada por vários deputados da bancada amazônica de partidos diferentes. Segundo a justificativa do projeto, os desafios logísticos da Amazônia acabam aumentando os custos de produtos, serviços e investimentos públicos na região. Esses custos estão relacionados às grandes distâncias, às dificuldades de transporte, ao acesso a comunidades isoladas e às condições climáticas da região. Em entrevista à Rádio Câmara, o relator da proposta da Comissão da Amazônia, deputado Dorinaldo Malafaia, do PDT do Amapá, explicou que a região passa por dificuldades logísticas na organização de diferentes políticas públicas, de distribuição de alimentos e a cobertura vacinal de áreas isoladas.
8: O fator amazônico e o custo amazônico, ele é uma realidade nossa. Nós precisamos avançar do ponto de vista das políticas públicas, das políticas de gestão, para que a gente possa realmente adaptar isso a uma realidade que é a desigualdade regional.
7: O texto foi aprovado pela Comissão da Amazônia na versão sugerida pelo relator. Entre as mudanças propostas por Dorinaldo Malafaia ao projeto original, estão alterações na nova lei de licitações para que o valor estimado das contratações públicas na região amazônica inclua gastos extras com deslocamento, comunicação e acesso limitado a recursos. A proposta, que inclui o fator amazônico em políticas de desenvolvimento social, já havia sido aprovado também pela Comissão de Previdência, Assistência Social, Infância, Adolescência e Família. O projeto agora segue para a Comissão de Constituição e Justiça. Para virar lei, a proposta precisa ser aprovada pela Câmara e pelo Senado. Da Rádio Câmara de Brasília, Fabielle Pires.
2: Desenvolvimento Regional.
9: Roberto Duarte, do Republicanos do Acre, propõe criar um programa nacional para ampliar o acesso à energia solar com linhas de crédito quitadas a partir da própria economia obtida na conta de luz. A iniciativa também prevê o uso do saldo do FGTS para custear a instalação dos sistemas fotovoltaicos.
5: Roberto Duarte acrescenta que a proposta engloba o incentivo a condomínios solares comunitários, condições facilitadas para famílias de baixa renda e uma verba específica para financiar projetos por meio de emendas parlamentares.
2: Consumidor.
9: Celso Russomano, do Republicanos de São Paulo, é autor de projeto que obriga aplicativos de transporte e entrega a detalhar a composição do preço cobrado do consumidor. A plataforma deverá informar quanto fica com a empresa e quanto do valor é repassado a prestadores de serviço e estabelecimentos.
5: Celso Russomano também determina que as informações sobre o preço apareçam antes da confirmação da compra, inclusive quando houver o chamado reajuste dinâmico. O texto ainda exige a disponibilidade do histórico de cada operação por pelo menos 12 meses.
2: Homenagem.
9: Luciano Vieira, do PSDB do Rio de Janeiro, apresentou o projeto que inclui o nome de Sérgio Vieira de Mello no livro dos Heróis e Heroínas da Pátria. A homenagem visa reconhecer a atuação do brasileiro que foi alto comissário da ONU, morto em um atentado à bomba no Iraque em 2003.
5: Luciano Vieira lembra que Sérgio Vieira de Mello atuou durante 34 anos na Organização das Nações Unidas, em missões voltadas à paz e aos direitos humanos. Entre as missões, o parlamentar destaca a condução do processo de independência do Timor-Leste, de 1999 a 2002.
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2: Saúde.
9: Passou em mais uma comissão da Câmara a proposta que prevê a criação de protocolo para atendimento de mulheres na menopausa pelo SUS. A repórter Maria Neves traz mais informações sobre o texto.
11: A Comissão de Finanças e Tributação da Câmara dos Deputados aprovou o projeto que obriga o Sistema Único de Saúde a elaborar protocolo clínico para o tratamento dos sintomas do climatério. Esse período, que começa por volta dos 40 anos e representa a transição da fase reprodutiva para a não reprodutiva da mulher, costuma ser marcado por sintomas físicos e emocionais. A autora do texto, deputada Ana Paula Lima, do PT de Santa Catarina, enumera algumas das dificuldades enfrentadas pelas mulheres nessa fase.
12: Aproximadamente 85% das mulheres experimentam fogachos durante a transição menopausal tardia e no pós-menopausa inicial. E cerca de 50% das mulheres no pós-menopausa eventualmente desenvolvem sintomas de atrofia vulvovaginal, incluindo secura vaginal e dispareunia.
11: O projeto original de Ana Paula Lima previa apenas a oferta de terapia hormonal pelo SUS. No entanto, a relatora na Comissão de Finanças e Tributação, deputada Ana Pimentel, do PT Mineiro, recomendou que se aprovasse a versão apresentada na Comissão de Defesa dos Direitos da Mulher. No entendimento da relatora, ao obrigar o Sistema Único de Saúde a oferecer terapia hormonal a mulheres no climatério, o projeto criava despesa obrigatória de caráter continuado para o Executivo Federal. Nesse caso, seria necessário apresentar a estimativa de custo da nova exigência e formas de compensar o gasto. De acordo com Ana Pimentel, o texto aprovado supera essa dificuldade por reformular a proposição em termos predominantemente normativos e programáticos. Em lugar de assegurar de forma direta a oferta obrigatória do tratamento hormonal, passa a prever que o sistema de saúde pode ofertar diferentes abordagens terapêuticas, inclusive hormonais. O projeto agora será analisado pela Comissão de Constituição e Justiça. Se aprovado, poderá seguir para a análise do Senado. Da Rádio Câmara de Brasília, Maria Neves.
2: Previdência.
5: Para Adolfo Viana, do PSDB da Bahia, a conquista de um emprego formal não deve significar a perda imediata do Bolsa Família. O projeto de autoria do deputado estabelece a permanência da família no programa por 24 meses com o pagamento integral do benefício.
9: A proposta estabelece que a regra valeria mesmo quando a nova renda ultrapassar os limites atualmente previstos. Adolfo Viana sustenta que a medida dá mais segurança ao trabalhador, estimula a formalização e amplia a base de contribuintes da Previdência Social.
2: Educação.
5: Projeto de Rafael Brito, do MDB de Alagoas, altera a fórmula do repasse do PNAE, o Programa Nacional de Alimentação Escolar, para aumentar os recursos da merenda escolar, especialmente para o Norte e Nordeste. O objetivo é melhor atender estudantes em situação de vulnerabilidade econômica.
13: Hoje, o recurso da merenda é calculado apenas pelo número de alunos matriculados, sem considerar que existem escolas, por exemplo, que a maioria dos estudantes vive em situação de pobreza ou tem na alimentação escolar a principal refeição do seu dia. Essa minha proposta ela não retira recurso nenhum do município, para ficar bem claro. Todos continuam recebendo o valor que já recebem. O que a gente está fazendo é criar um repasse adicional para os estudantes em situação de pobreza e extrema pobreza, garantindo mais recursos de alimentação justamente para as escolas que atendem quem mais precisa.
9: Rafael Brito esclarece ainda que o aumento será gradual até 2031. Segundo ele, a medida segue uma recomendação técnica do governo federal e usará dados existentes nos sistemas do CadÚnico e do Bolsa Família para evitar distorções e burocracia.
2: Cultura.
5: A coxinha pode ser reconhecida como patrimônio cultural e material do Brasil por causa de sua relevância histórica, cultural e gastronômica. O texto de Vitor Lipe, do PSD de São Paulo, destaca a presença do salgado em diferentes regiões e sua relação com a identidade alimentar do país.
9: O deputado também ressalta a importância econômica da coxinha, especialmente para pequenos negócios, como lanchonetes e vendedores ambulantes. Segundo Vitor Lipe, a produção e a comercialização do salgado movimentam uma cadeia que envolve empreendedores, indústria e geração de empregos.
2: Segurança Pública.
5: Comissão aprova projeto que busca modernizar o sistema de busca de pessoas desaparecidas. A repórter Silvia Munhato traz mais detalhes sobre as medidas a serem adotadas, inclusive o uso de câmeras de segurança.
14: A Comissão de Finanças e Tributação da Câmara dos Deputados aprovou proposta que busca modernizar a Política Nacional de Busca de Pessoas Desaparecidas. O texto reforça o uso de tecnologia nas investigações. Pela proposta, a política passa a tratar, além do desaparecimento, do combate ao tráfico de pessoas, inclusive quando o crime ocorrer no exterior contra a vítima brasileira. O texto prevê a autorização do uso de câmeras e reconhecimento facial para apoiar as investigações e acelerar a localização de desaparecidos com regras para proteger dados e preservar o sigilo das apurações. Outra medida é a integração de dados entre sistemas municipais, estaduais e federais para unificar as ações de busca. No Código Penal é criado artigo que tipifica o crime de desaparecimento ou tráfico de pessoas, englobando condutas como exploração sexual, trabalho escravo, adoção ilegal e remoção de órgãos, prevendo agravantes para situações envolvendo funcionários públicos, vulneráveis ou deslocamento da vítima para outra região. Também é incluído o crime de desaparecimento de pessoas na Lei de Crimes Hediondos, quando praticado contra crianças e adolescentes. E o texto ainda regulamenta o uso do alerta Amber, que teria o objetivo de emitir alertas nacionais para localização rápida de pessoas desaparecidas a menos de 24 horas. O relator da proposta na Comissão de Segurança Pública, deputado Sanderson, do PL do Rio Grande do Sul, destacou a necessidade de investimentos na área de inteligência.
15: Hoje nós temos algo em torno de 10% apenas dos crimes cometidos são levados a uma condenação. É muito pouco. Nós precisamos elevar isso, mas para elevar precisamos de tecnologia, de inteligência policial, para que o promotor tenha condições de oferecer a denúncia e que os magistrados tenham condições de, com base nas provas, condenarem os culpados, mas a tecnologia deve estar a favor da população brasileira e este projeto, então, vem justamente nesse sentido.
14: Já a relatora na Comissão de Finanças e Tributação, deputada Camila Jara, do PT do Mato Grosso do Sul, fez alterações no sentido da implementação gradual das medidas previstas. O objetivo é adequar as mudanças à capacidade orçamentária da administração pública. A proposta que moderniza a Política Nacional de Busca de Pessoas Desaparecidas ainda será analisada pela Comissão de Constituição e Justiça. Depois, seguirá para o plenário da Câmara. Da Rádio Câmara de Brasília, Silvia Minhato.
9: Fred Linhares, do Republicanos, apresentou o projeto que inclui o Distrito Federal na regra que aumenta a pena para furto de veículo levado a outra unidade da federação. A mudança busca eliminar a omissão do Código Penal, que atualmente menciona apenas os estados e outros países.
5: Pela proposta de Fred Linhares, o transporte de veículo furtado para o Distrito Federal impõe ao responsável uma pena de 4 a 10 anos de prisão, além de multa. O parlamentar considera que a alteração dá mais segurança jurídica à aplicação da lei.
9: Jadiel Alencar, do Republicanos do Piauí, apresentou relatório favorável à aprovação de projeto que amplia a proteção da imagem, da voz e da privacidade de crianças e adolescentes no ambiente digital. Ele explica que o texto busca combater situações de exposição abusiva.
5: Jadiel Alencar defende que conteúdos considerados prejudiciais sejam retirados das plataformas, com medidas para impedir a republicação do mesmo material. O texto também prevê a exclusão desses conteúdos dos resultados dos serviços de busca na internet.
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2: Agricultura.
9: A Câmara aprovou regras especiais para o controle sanitário de produtos da agricultura familiar. A repórter Paula Bittar nos conta quais são.
17: A Comissão de Constituição e Justiça da Câmara aprovou uma proposta que prevê regras especiais para o controle sanitário e o comércio de produtos alimentícios da agricultura familiar, como doces, queijos e bebidas. O principal ponto da proposta é isentar de autorização governamental prévia a fabricação, a distribuição e a venda de produtos alimentícios coloniais ou artesanais da agricultura familiar, desde que cumpridas certas regras. Pelo texto, poderá haver fiscalização sanitária sobre os alimentos coloniais e artesanais produzidos pelos agricultores familiares, mas ela será prioritariamente orientadora. O projeto prevê que a dispensa de autorização governamental dependerá do cumprimento da lei e de normas relativas à produção, ao controle sanitário e às boas práticas de fabricação. De acordo com o texto aprovado, para comercializar os produtos alimentícios coloniais ou artesanais, os agricultores familiares deverão efetuar o registro eletrônico automático de cada produto previamente à primeira comercialização junto ao órgão competente definido em regulamento, com informações sobre o responsável pela produção, caracterização do produto, área geográfica de comercialização e outras informações. Também deverão capacitar em boas práticas de fabricação de alimentos o profissional responsável por registrar produtos que apresentem risco sanitário relevante, que são, em geral, alimentos mais suscetíveis à deterioração ou contaminação por micro-organismos. O projeto, que prevê regras especiais para o controle sanitário e o comércio de produtos alimentícios da agricultura familiar, segue agora para o Senado Federal. Na Rádio Câmara, de Brasília, Paula Bittar.
5: Dr. Flávio do PL do Rio de Janeiro apresentou projeto para reduzir barreiras à venda regional de produtos da agricultura familiar e artesanal. A proposta permite que produtos circulem fora da cidade de origem sem exigência de adesão ao Sistema Federal de Inspeção.
18: O produtor, às vezes, ele produz um queijo, ou um salame, ou um doce no seu município. E ele tem um selo de inspeção municipal. E ele só pode comercializar dentro do município dele. Mas o profissional que dá o selo de inspeção municipal é o mesmo que dá o selo de inspeção estadual e o selo de inspeção federal, que é o CIF. E, às vezes, você tem um município de um quilômetro de divisa com outro. A pessoa faz o queijo aqui e é convidado para participar de uma feira de produtos da agricultura familiar ou artesanal. Não pode ir porque ele não tem o CISB ou o CIF. O nosso projeto de lei pede que quem tenha o SIM possa comercializar o seu produto da agricultura familiar e artesanal nos municípios vizinhos também. Então a gente quer que, como se fosse, diga sim ao sim, quem tem o sim possa comercializar seu produto em todos os municípios do seu estado.
9: Dr. Flávio afirma que regras sanitárias criadas para grandes empreendimentos dificultam a regularização de pequenos produtores, incentivam a informalidade e limitam o acesso a mercados. Ele explica que o projeto prevê regulamentação pelo Ministério da Agricultura em até 180 dias.
5: Diego Andrade, do PSD de Minas Gerais, defende a criação do programa Leite do Povo para oferecer até 30 litros por mês aos beneficiários do Bolsa Família. Pela proposta, o governo federal deve pagar parte do custo e o restante seria descontado diretamente do benefício.
9: Diego Andrade afirma que a iniciativa pretende ampliar o acesso à alimentação com prioridade para famílias com crianças pequenas, gestantes e idosos. Ele também defende que a compra do leite seja feita de produtores e cooperativas brasileiras para fortalecer a produção nacional.
5: Termina agora o Jornal Câmara dos Deputados, produzido pela Rádio Câmara, com trabalhos técnicos de Wellington Teles e a apresentação de Val Monteiro e Luciana Vieira. Uma boa noite para você.
9: A Voz do Brasil está de volta na segunda-feira. Boa noite e bom fim de semana.
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19: 10 horas.
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4: Olá, gente, boa noite. Eu sou Roger Pires e com muita alegria lhe farei companhia a partir de agora no Back in Time desta noite. Aqui você vai viajar no tempo e recordar comigo canções que ficaram para sempre em nossos corações. Gary Moore, Still Got Me.

Nesse bloco ouvimos no Back in Time, Oswaldo Montenegro, Travessuras, Paulo Diniz, Pingos de Amor. Intervalo está chegando, mas a gente volta com muito mais. Não saia da sintonia. 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

0: 10 e 21.
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No Back in Time, só as melhores. Ouvimos Samantha Sung, Emotion. Cazuza faz parte do meu show. Vamos ao intervalo rápido e o Back in Time já já estará de volta.

0: 10h46.
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excelente noite para você. 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Ana Carolina.

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0: No melhor do flashback, ouvimos Cazuza, codinome Beija-Flor. Bete Carvalho, As Rosas Não Falam. Mais um intervalo e o Back in Time volta já. 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
2: 11:10. 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

Nesse bloco, ouvimos no Back in Time, Bruno Mars, Talking to the Moon. Bon Jovi, Always. Em instantes, o Back in Time está de volta.

0: 11:35.
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9: 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George Michael, Don't Let the Sun Go Down on Me.

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0: 11:59.
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0: Meia-noite.

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1: Meia-noite 52.

0: 1 e 22.
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1: 1:49.
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0: 12/19.
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1: 2:53. 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

0: 3:25.
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0: Raulzão. 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
2: 3:51.
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0: 4h20.
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2: 5:11.

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0: 5:21.
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0: 5:36.
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0: 5:48.
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0: 6:03. Muito bom dia pra você. Você está na Alvorada FM. O Marteando está no ar comigo, Jean Andrade, na programação da 94. 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Está no ar o Mateando na Alvorada FM.
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0: É o Mateando na Alvorada FM, um bom dia pra você, muito bom dia, sabadão, chuvoso em Santa Cecília. Até as 8 da manhã eu te faço companhia no Mateando. Vem comigo, as melhores músicas a partir de agora aqui na Alvorada FM. Bom dia, um ótimo sábado pra você.

Meus amigos, esse modão tornou-se um hino por esse mundão de Deus. E para nossa felicidade, o filme Estrada da Vida, Sonhei com Você, está zoom por aí. Milionário Zé Rico, na casa dos 39 anos de estrada, nós só temos que agradecer a Deus e aos nossos amigos que advogam os nossos trabalhos. Mais uma vez, amigos, obrigado por tudo. Nós agradecemos, obrigado. Em nome do Milionário Zé Rico, em nome

0: Alvorada FM, 6:16.
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1: Seis horas 22 minutos, muito bom dia pra você, sabadão, ligadinho na Alvorada FM, você que tá acordando pra trabalhar, um bom trabalho, você que já tá trabalhando, Deus abençoe também, hein? O telefone tá liberado, 991063978, você manda mensagem pra cá, pede música, manda abraço, manda beijo. Quem tá comigo aqui já confirmando a audiência, manda uma música pro tio Pide, pro Rosalvo, pro Silvano e quem estiver ouvindo, tá pedindo Desassossegos. Tá na sequência, hein? Vai tocar nesse bloco. Quem mais tá pedindo música aqui pra mim? Roda, bom dia!
2: Bom dia, bom dia. Quero pedir uma música da Toalha Molhada, afetando para minha irmã e para meus irmãos e para meus amigos e para vocês da rádio. Bom dia, se fosse de dúvida.
1: Pediu, vai curtir. Som 7 chegando com Toalha Molhada. Um bom dia pra você.

0: Alvorada FM, 6 horas mais 31 minutos.
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2: 6 horas 36 minutos, muito bom dia pra você, Renan. Tá ligado na programação, é, rapaz? Bom dia pra você, hein? Aproveita, tá descansando? Tá onde? Tá na estrada? Como que deu a nossa aliança ontem? Fala pra mim. Eu vi que ganhou. Um bom dia aqui, quem tá ligadinho na programação da Alvorada FM, Alessandro Feck. Alessandro, bom dia pra você. O telefone tá liberado, você manda a mensagem pra cá, o 991063978. Sabadão, 6 horas 36 minutos. Esse é o Mateando na Alvorada FM, comigo de Andrade, até as 8 da manhã. Teixeirinha chegando na programação. Bom

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0: 6 horas 49 minutos, muito bom dia pra você, Jean Andrade por aqui, eu te faço companhia até as 8 da manhã, hein? Hoje eu tô até o meio-dia por aqui, das 8 ao meio-dia tem o Estação Alvorada também, eu te convido pra ficar ligadinho no rádio comigo. Mandando um abraço pro Paulo Souza, ligadinho na programação. Você pode participar comigo também, o WhatsApp tá liberado da Alvorada FM, vamos de música! Gini Geno. Bom dia pra você, um ótimo sábado.

6:56. Muito bom dia pra você, ligadinho na Alvorada FM. Vamos fazer juntos um ótimo sábado, hein? Alô, Gilmar Santos! Obrigado pela audiência, obrigado. Ô, Gilmar, Renan, pessoal, tudo me lembrando aí do que precisa ser feito aqui, né? Obrigadão, isso é uma equipe, hein? Abraço pra todo mundo, hein? Toda a nossa equipe aqui da Alvorada FM. O Fabiano que deve estar dormindo, tirando aquele sono. Deve estar dormindo, né, Fabiano? Porque a tarde é com você, rapaz. Do meio-dia às 5 é com você aqui, hein? E eu te convido pra ficar ligadinho comigo, ligadinho com a gente aqui na Alvorada FM. De domingo a domingo, a sua melhor companhia, com certeza, é Alvorada FM. Chegando música na programação, Bob Robson, Duas Camisas. Bom dia pra você, um ótimo sábado.

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0: É o Mateando comigo, Jandrade, até as 8 da manhã eu te faço companhia. E depois das 8 ao meio-dia eu estou com você aqui no Estação Alvorada, parte 1 e 2. Vamos juntos aqui na Alvorada FM, de domingo a sua melhor companhia. A Luciane Vaz, bom dia, Luciane. O Artêmio também mandou mensagem pra mim, vamos rodar a mensagem do Artêmio, roda.
8: Alvorada, Artêmio do Campo do Arião, tô pedindo uma música. É, a flor do meu jardim eu quero oferecer para uma pessoa muito especial, beleza? Que seja um sabadão abençoado para tudo nós, tá bom?
0: Amém! Valeu, Artêmio, obrigado pela participação. Flor do Meu Jardim vai tocar nesse bloco, hein? Fica ligado na programação, 7 horas 32 minutos. Chico Rei e Paraná chegando na programação. Bom dia pra você, um ótimo sábado.

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0: 7 horas 46 minutos. 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Hoje, dia 19 de setembro, a partir das 23 horas, acontece o tradicional baile do chope do Lions Clube Santa Cecília, no Centro de Eventos Milênio, hein? 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Os ingressos custam apenas R$50 e os 500 primeiros a chegar ganham uma caneca de acrílico. O convite é para vestir o traje alemão e comemorar os 60 anos do Lions Clube Santa Cecília. Centro de Eventos Milênio, o palco dos grandes eventos.
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1: 7:50, reta final do nosso Mateando aqui na Alvorada FM. Um bom dia para você, um ótimo sábado. Participações chegando, bom dia. Fala comigo.
2: Bom dia, Renan,
1: rapaz. Giovanni, bom dia para você. Gia Andrade por aqui hoje, hein? Giovanni, bom dia. O Giovanni confirmou a audiência aqui, né? O áudio cortou, mas confirmou a audiência na Alvorada FM. Dona Maria, bom dia, tudo bem?
3: Bom dia, Rádio Alvorada. Sextou, sabadão, com chuva.
1: Sextou, sabadão, tá valendo.
3: Fazer o quê, né? Meu amigo, sou a Maria da Ponte Alto Norte, que eu tocava pra mim aí a música, aquela música do... Não sei de quem é, mas é Sigo Te Amando, beleza?
1: Sigo Te Amando, alô Ponte Alta do Norte, obrigado pela audiência, Santa Cecília e região ligadinhos na Alvorada FM, mais participação chegando.
4: Bom dia, bicho velho.
1: Bom.
4: É, Zé André.
1: Bom.
4: Aí, teu amigo Getúlio, do Guilherme Raul.
1: Tô. Grande Getúlio, Guilherme Raul, e curte na Alvorada FM, o sonzão rodando, hein? Lourenço e Lorival chegando na programação Mala Amarela. Um ótimo sábado pra você, sabadão, 19 de setembro, 7:51. 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

0: 7 horas e 55 minutos, reta final do nosso Mateando aqui na Alvorada FM. Vou trazendo as últimas participações. Bom dia!
1: E não saiu a minha música ainda, meu
0: Não homem. Saiu a tua música ainda, mas foi de carona com as outras, né? Obrigado, dona Ivone, pela audiência. Quem mais tá comigo aqui? Moacir, bom dia, tudo bem?
2: Bom dia. Gostaria de vir de Gino e Gino. A estrela de ouro, Moacir Gomes de Oliveira.
0: Valeu, Moacir, obrigado pela audiência. Vai de carona nas últimas, hein? Vai de carona nas últimas. 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Esse foi o Mateando de hoje. Fica por aí, daqui a pouquinho eu tô de volta. Das 8h30 eu te faço companhia no Estação Alvorada.

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1: 8:05 é o Estação Alvorada, e para começar o nosso Estação Alvorada desse sabadão, uma reflexão para você, hein? Um professor entrou numa sala de aula com uma xícara cheia de café, uma xícara de café meio cheia. Ele ergueu a xícara e perguntou aos alunos: quanto pesa esse copo? As respostas variaram entre 150 e 300 gramas. O professor sorriu e disse: o peso absoluto não importa. O que importa é o tempo que você segura essa xícara. Se eu segurá-la por um minuto, não há problema. Se eu segurá-la por uma hora, meu braço vai doer. Se eu segurar por um dia inteiro, meu braço ficará paralisado e dormente. Em todos os casos, o peso da xícara não mudou. Mas quanto tempo eu seguro, mais pesada ela se torna. Ele fez uma pausa e concluiu: as preocupações da vida são como essa xícara de café. Se você pensa nelas por um momento, nada acontece. Se pensa nelas por mais tempo, começa a sentir dor. E se pensa nelas o dia todo, você sente paralisado, incapaz de fazer qualquer coisa. Não carregue os problemas de ontem para amanhã. Solte a xícara. Tenha um excelente e ótimo sábado. Com muita energia e uma ótima sintonia, está no ar o Estação Alvorada.

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É o Estação Alvorada comigo de Andrade, hein? Parte 1 até 10 horas da manhã e depois tem o parte 2 até o meio-dia. Um bom dia, um ótimo sábado. Olá.

0: Alvorada FM, 8 horas, 18 minutos.
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1: Eu tô ligado, eu tô ouvindo, é o Estação Alvorada comigo de Andrade. Até o meio-dia eu te faço companhia aqui na Alvorada FM. Cada vez mais longe pra ficar mais pertinho de você, hein? Alvorada FM, de domingo a domingo a sua melhor companhia é aqui na Alvorada FM. Participações chegando por aqui no WhatsApp, o nosso WhatsApp é o mais bombado de Santa Cecília e região, hein? 991063978. Alô, Terezinha! Ponte Alta do Norte, sintonizada na Alvorada FM. Obrigado, hein? Bom dia pra vocês! Quem tá confirmando a audiência aqui comigo, copo errado. Esse é o copo errado, rapaz. Mas pro final de semana pode, tá? Com moderação e se beber, não dirija. É o José Hamilton. José, bom dia pra você! O Rosmar tá mandando mensagem aqui pra mim, participa você também, tá todo mundo ligado, todo mundo ouvindo Alvorada FM, Rio Negro e Solimões, participação de Jorge Matheus, hein? Um ótimo sábado pra você.

0: Alvorada FM, 11 horas 35 minutos.
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1: 8:40, muito bom dia pra você, sabadão, você ligadinho na Alvorada FM. Quem tá mandando mensagem pra mim aqui é o Vaguinho. Vaguinho, bom dia pra você, meu parceiro, um abraço. Vaguinho, Vacaria, Rio Grande do Sul, manda um alô pro seu Chico e também pro João. Fechou, tá mandado um abraço aí, tá? Participa você também comigo aqui no 991063978. 8:40, sabadão, 19 de setembro, 13 graus nesse momento em Santa Cecília. Chove, né? Garoa, chove, chove, mas a previsão é de chuva pro final de semana. Vamos de moda, João Carreiro e Capataz, esse é pedido também, né? Alô, Iluir, pediu, vai curtir.

0: Alvorada FM, 8 horas mais 48 minutos.
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2: 8:53. Muito bom dia pra você. Sabadão, você ligadinho no Alvorada FM. Sábado chuvoso. E aí, me conta. Jean, tô trabalhando, Jean. Tô descansando hoje, mas amanhã, domingão, vou trabalhar. Glória a Deus pelo seu trabalho, tá? Glória a Deus pela sua vida. Vamos juntos até as 10 horas com Estação Alvorada Parte 1, depois das 10 ao meio-dia, Estação Alvorada Parte 2, aqui na Alvorada FM, 94.5 de Santa e Bela Cecília. Participações no 991063978, manda mensagem pra cá. Antoninho Pereira, bom dia, meu amigo, tudo bem? Tudo certinho por aí? Tá na 94, tá legal. Música chegando. Um bom dia, um ótimo sábado pra você.

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2: Alvorada FM, 8:59.
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0: 23/22 em Santa Cecília.
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1: É o Estação Alvorada Parte 1, comigo de Andrade, aqui na programação da Alvorada FM, da minha, da sua, da nossa. Fazemos pra você e por você, hein? Você que tá aí do outro lado do rádio, ligadinho, pra escutar uma notícia, pra escutar uma informação, pra tirar uma dúvida. Claro, o rádio também é prestação de serviço, hein? E aqui na Alvorada, de domingo a domingo, é a prestação de serviço também. Claro que no sábado é um programa mais musical, um programa para você que tá em casa faxinando, ou você que tá em casa descansando, ou seja, o que você estiver fazendo, tá? Tá no carro, tá em casa, tá no trabalho, levando a Alvorada de carona, curtindo aquela música boa, aquela música gostosa de ouvir aqui na Alvorada FM. Quem mandou mensagem aqui para mim? Bom dia, sou natural de Santa Cecília, mas moro há 35 anos... em Botuverá. Adoro o programa de vocês, quero oferecer para todos aí da rádio, para os meus parentes que moram em Lebon Regis, Caçador e Timbó Grande. A Lucilene Volsteiner. É, Lucilene, aí teu sobrenome me ferrou, hein? E tá escutando a programação. Lucilene, bom dia para você, obrigado pela audiência. Kaique Felipe chegando na programação.

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1: É o Estação Alvorada parte 1, comigo de Andrade aqui na programação, 9:18. Bom dia pra você, Pretinha, bom dia. Obrigado pela audiência, obrigado por estar confirmando a audiência. Você escuta Alvorada FM? Já, eu escuto. Se você manda mensagem pra cá, você confirma a audiência. É sempre bom receber tua mensagem, hein? 99106-3978. 99106-3978. Pega aquela... essa pedrada aqui.
2: Olhos negros!
1: Sabadão! Bom dia pra você!

0: 23 e 22 em Santa Cecília.
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0: Você está na Alvorada FM, 9 horas 44 minutos.
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0: 9:48, reta final do nosso Estação Alvorada parte 1, hein? Alô, Roseli Campos. Tá pedindo música Whisky Sem Gelo, é isso? Tá lá no Pavesque curtindo a programação. Bom dia pra você ligadinho na Alvorada FM, obrigado pela sua audiência. Sabadão, você ligadinho na Alvorada FM. Neste momento, 13 graus, é isso? Eu não sei como é que tá chovendo aí, me conta, tá chovendo ou não tá chovendo aí? Aqui dentro não consigo, só nosso estúdio, a nossa logo da Alvorada FM, bonita, aqui na minha frente. Quem tá mandando mensagem aqui pra mim? Bom dia, Jean. É o... Elson. Elson de Moraes. Elson, bom dia pra você. Mandou foto do aparelho. É um caminhão? É uma máquina? Me fale aí, deixa eu tentar. Não consigo, rapaz. Não consigo identificar. Parece uma máquina, né? Uma máquina, uma patrola, alguma coisa nesse sentido. Acertei ou não? 9:49. As últimas do Estação Parte 1. Bravana, nossa música no rádio. Bom dia pra você.

9 horas e 55 minutos, vou encerrando nosso a parte 1 da Estação Alvorada. Oh, meu amigo Edmilson, hoje tem baile do chopp, né? 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Esse foi o Estação Alvorada Parte 1. Os Montanari, hoje tem baile do chopp aqui em Santa Cecília, hein? Daqui a pouquinho eu tô de volta com Estação Parte 2.

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7: 10 horas mais um minuto. É, tô por aqui, hein? Desde as 6 da manhã te fazendo companhia neste sabadão. Eu vou até o meio-dia. E agora está no ar o Estação Alvorada Parte 2. 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
1: Pra começar tem Rick Renner, é pedido, é a Luciane mandou pra mim, ó, Rick Renner, vai de carona, tá? Não é a que você pediu, mas é a dupla, sobe o som aí, 10 horas 2 minutos, é o Estação Alvorada parte 2.

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1: É o Estação Alvorada, aqui na minha, na sua, na nossa Alvorada FM, 10 horas 18 minutos. Obrigado pela sua audiência, obrigado pelo seu carinho. De domingo, a sua melhor companhia é Alvorada FM. Você que me ouve falando de esporte aqui na Alvorada FM, né? Essa semana, todo dia eu tô por aqui trazendo os boletins, né? Vamos falar de esporte hoje também? Por que não, né? Por que não? Série A do Brasileirão. Tem bola rolando hoje, rodada de número 28, 16 horas. Logo mais à tarde tem Atlético Mineiro e Chapecoense lá em Minas Gerais. No interior paulista, o Mirassol recebe o Botafogo às 17 horas. Às 18h30 hoje tem Remo e Santos lá no Mangueirão. Às 20h30 hoje à noite tem Vasco e Coritiba no São Januário. Para fechar os jogos deste sabadão, 21 horas, São Paulo Internacional no Morumbi. Amanhã, 11 horas da manhã, tem Grêmio e Palmeiras na Arena Grêmio. Amanhã, 16 horas, tem Corinthians e Fluminense. No mesmo horário tem Vitória e Cruzeiro lá no Barradão. Às 18h30 tem Flamengo e Bragantino no Maracanã. Para fechar, 19h30 na Arena da Baixada tem Atlético Paranaense e Bahia. Esse Atlético Paranaense e Bahia é um jogo legal. Os dois com 46 pontos, um é o terceiro, o outro é o quarto colocado. Vamos de música! Traia Véia chegando na programação. Bom dia para você.
2: Tudo Borges.

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1: 10 horas 32 minutos, é o Estação Alvorada, sabadão. E aí, tá chovendo? Eu fui ali na frente agora e vi que tá chovendo. 14 graus, chove em Santa Cecília. Chove lá fora e aqui dentro não pode, senão o chefe vai brigar comigo. Vai. Triou o sabor da uva. Um ótimo sábado pra você. Bom dia, você está no Estação Alvorada.

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1: Alvorada FM, 10 horas 41 minutos.
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1: É o Estação Alvorada de volta, 10 horas 44 minutos. E aí, tá curtindo a programação? Ah, fala comigo. O que vai sair de bom aí no almoço hoje? Aquele rango gostoso. Eu já encomendei meu almoço aqui, tá? Já encomendei, sabadão, tá chovendo. Tô te fazendo companhia desde as 6 da manhã aqui na Alvorada FM, hein? Após o almoço, meio-dia em diante, Fabiano Carlos. Já deve estar se preparando lá, né? A tarde é com ele aqui na Alvorada FM. Seguindo a nossa programação, essa aqui embalou muita gente, Vai, sobe o som. Bon Jovi, bom dia pra você.

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2: Alvorada FM, 10:57.
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2: 11 horas em ponto. Você sintonizado na Alvorada FM, é o Estação Alvorada. Quem vai falar comigo agora é um cara que vocês conhecem. Gilmar Santos, direto da Schumann. Bom dia, meu amigo.
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2: Valeu, Gilmar, direto da Chuma, falando aqui na nossa Alvorada FM, no Estação Alvorada. Ó, o bloco tá top, hein? Não é flashback pra relembrar, mas Armandinho, Jota Quest, Anjos do Hangar. Sobe o som aí, sábado de manhã, aquela chuvinha, música boa pra acompanhar. 11 horas 3 minutos, é o Estação Alvorada Parte 2.

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1: É aqui, hein? A melhor companhia é aqui na Alvorada FM, 11h18. Você sintonizado na Alvorada FM. Agradecendo a sua audiência, você que está confirmando a audiência no nosso WhatsApp 991063978. Sabadão. Continua chovendo, é isso, é, né? 14 graus nesse momento. Chuvinha caindo em Santa Cecília e região. Você sintonizado na Alvorada FM. Muita música boa no sábado de manhã pra você aqui. Matheus e Cauã chegando na programação.

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5: Onze horas 32 minutos. Vamos seguindo nossa Estação Alvorada. Um bom dia pra você, tá se aproximando do almoço, hein? Bom dia, Jean. Quem tá falando comigo aqui? O Hamilton, na casa da mãe, ligadinho na programação. Hamilton, sobe o som aí que é moda de viola.

Obrigado ao nosso fã clube. Obrigado, Raul Gil, Raulzinho. Obrigado, pessoal do Poladian. Obrigado a todos vocês. Valeu, gente. Fiquem com Deus. Até a próxima, se Deus quiser. Valeu. Obrigado.

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1: 11 horas 47 minutos, reta final do nosso programa. É, não é pressa, é pressão. Vamos pra cima, sabadão.

11 horas e 53 minutos. Vou deixando as últimas por aqui. 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Esse foi o Estação Alvorada, parte 2. Daqui a pouquinho tem Fabiano Carlos para comandar a tarde gostosa do seu rádio aqui na Alvorada FM. Sábado que vem eu tô de volta. Um beijo, se cuida, fica com Deus, muita saúde, muita paz e um excelente final de semana.

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20: 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Legal, eba, boa tarde. 12 horas e 29 minutos. Agora começando mais um Frequência 94. Opa! Hoje é sabadão, gente. Sábado chuvoso, 14 graus temperatura, dia 19 de setembro de 2026. Fabiano Carlos, com muito prazer. Vamos até as 3 com frequência. E claro, depois tem sertanejo bom demais, hein? 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Ó, nosso WhatsApp já tá liberado para você participar, hein? 99106-3978. Vamos começando a nossa tarde mais que legal de sabadão. Opa, começando.
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20: Anitta, Paradinha, depois tem Michel Teló, tem Turma do Pagode e muito mais aqui no Frequência 94.

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1: Opa,
0: Brasil.
1: Tá aí, ó, faltando 16 minutos pra uma da tarde. Rayane e Rafaela, Ali Te Ama, Henrique Juliano também, Xander, Howley, Danny Kopp, ainda a Turma do Pagode, com Se Eu Pudesse, Michel Teló, ou Teló, né? Michel Teló com Metamorfose Ambulante e Anitta com a sua paradinha, hein? Gente, até as três tem pra você o nosso glorioso Frequência 94 neste sabadão, tá? Pra gente passar uma tarde bem especial, uma tarde bem legal, com muita música legal pra tocar pra você. E vamos aí até as 5 da tarde por aqui, tá? Quer participar? Manda um salve pra mim, manda um sinal de joinha, um sinal de positivo, como mandou o meu amigo Zé de Paula aqui, ó. Acabou de mandar um sinal de positivo aqui, ó. O seu joinha chegou, Zé de Paula. Abraço pra ti, pra Rosalina também, tá? Quem mandou aqui também mensagem, Marilene, tá ligadinha na Alvorada também. Quem já almoçou, tá lavando a louça, quem é, hein? É a dona Seleni, é isso? Lavando a louça do almoço, hein? É. Galera já almoçou aí, ô Seleni, abraço, tá? Abraço pro nosso amigo Jean Andrade, que já está em casa. Já chegou, Jean Andrade, hein? Já chegou, hein? Acho que sim, né? Não, acho que não, hein? Acho que sim, acho que não. 15 pra uma, será? Não sei agora, hein? Ai, então tá bom. Hélio, meu amigo Hélio em Ponte Alta do Norte, sempre ouvindo a nossa programação. Volto já já.
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0: 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Ah, vamos lá, faltando 11 para uma.
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0: Até as 3 tem frequência 94 para você participar, para você curtir, para você em casa, para você de repente trabalhando como eu. Tem alguém trabalhando além de mim? Além do Fabiano, hein? Será? Sábado à tarde, acho que tem, né? Mas quem tá em casa curtindo de boa neste sábado chuvoso. Abração para você ligado na 94. Temperatura 14 graus, tá? Probabilidade de mais chuvas ainda 86%. Umidade relativa do ar 96%. Ventos que sopram aqui no centro em Santa Cecília. Aqui na Tânia Aparecida de Aparecida, seu Lagaldense. Aqui na Rua da Rádio, aqui no centro, 13 quilômetros por hora, a intensidade dos ventos. Amanhã, domingo, gente, é pra ser um tempo legal, sem chuva, hein? Inclusive o sol aparecendo amanhã entre nuvens, né? Com mínimas de 16 graus, máximas de 23 graus, hein? Isso conta a previsão do tempo pra amanhã. Vamos lá? Faltando agora 10 para 1 da tarde. Tá chegando mais música boa aqui no nosso Frequência 94 Jota Quest. Depois tem Marcos e Belucci, One Direction e muito mais pra você.

0: legal pra você. Tá aí fechando nossa primeira hora aqui do Frequência 94, Story of My Life. One Direction aqui na programação, Marcos e Belucci, aquele 1% com Wesley Safadão e o Jota Quest numa boa, tá? Bom, até as 3 tem o nosso Frequência aqui na 94, depois das 3h05 tem o Sertanejo Bom Demais e assim a tarde vai rolando solto, hein, gente? É, pra você curtindo nossa programação, Wanda Raul, hein? Oi, Wanda, tudo bom? Você tá boazinha, Wanda? Tá curtindo no bairro Nossa Senhora Aparecida, é mesmo? A Miriam também curtindo a nossa programação em São Cristóvão do Sul. A minha amiga, a Hilda Pires também, na programação da Alvorada, curtindo. Oh, que maravilha, quem mais aqui também? O Juarez, o Paulo, a Priscila, o Maicon, galera toda participando com a gente também. É, a Janice tá ouvindo. Manda alô aí pra nós, Ana Paula Guetem. Sabadão estão ouvindo Frequência, não é, ô? Ana Paula, família Guetem. Boa, Ana Paula Guetem. Eu, meu filho Ângelo, vamos lá. Sempre ouvindo, né? Então é Ana Paula, o Ângelo, é? Mais alguém ouvindo aí, Ana? É? Mais alguém curtindo a nossa programação da tarde por aí? Escreve pra mim aí, vai dizendo, vai escrevendo e vai falando aí. Escrevendo e falando é ótimo, né? Escrevendo e falando é ótimo, né? Manda música na madrugada. Qual música na madrugada? Música na madrugada. Na madrugada? Que música, hein? Não lembro agora. Na madrugada eu estava perdido e fui encontrado. Brincadeira. Não lembro. É que é o nome da música, hein? Não é esse nome, hein? Mas enfim, vamos descobrindo aí durante a tarde. Eu toco pra vocês aí, tá bom?
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0: 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Boa tarde pra você.
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5: De volta, 1:05, boa tarde pra você, ligado no Frequência 94. 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Alma Jam Aeroporto com a participação do Maneva.

0: E aí, vacilona, Kaique e Felipe, participação do Luan Pereira, Raça Negra Tão Seu, Alma Jim, a Aeroporto com a participação do Maneva aqui na programação da Alvorada. É, a Ana Paula pediu aquela assim, ó, na madrugada, não sei o que, a lua, amiga das estrelas, irmã da... não sei, mas é a Zezé de Camargo e Luciano aí, é, essa aí por sertanejo bom demais após as três, beleza? Essas muito sertanejas aí, é, vão ficar pro sertanejo bom demais, beleza? Pode ser, né? Claro! Diga que sim, vai, diga que sim. Boa tarde, Hamilton Rodrigues de Fraiburgo, ligadinho, Hamilton! Abraço pra você, amigão, Hamilton Rodrigues de Fraiburgo. Fala, Maria, Maria, Maria.
1: Olá, boa tarde, meu amigo. Também estou na escuta.
0: Que maravilha.
1: Maria da Ponte Alto Norte, a costureira.
0: Ô, Maria.
1: Viu, se der, manda música aí pra mim do Zé Ramalho.
0: Opa, Zé Ramalho.
1: Adoro essa música.
0: Avohai.
1: Ótima tarde de sábado pra vocês.
0: Ô, maravilha. Abraço, Maria. Avohai vai, hein? Zé Ramalho, toco no próximo bloco pra ti, até. A Cleri mandou boa tarde pra mim, curtindo a Alvorada. Leonardo também, sertanejona, né? As bem sertanejas, só no sertanejo bom demais. E o Liga Lá em Casa roda depois das três, sim, ô, minha amigona. Cleri, Cleri, abração pra você também, tá bom? É... ô, oh, tamo na luta aí, o meu amigo Roberto Moreira, nas pinturas, né, ô? Oh, sempre pintando. Esse homem eu vou te contar, hein? Não para nunca, né? Nem no sábado à tarde, hein? Como eu também, né, ô, oh, Roberto? Estamos aí, né? Estamos aí trabalhando. No sabadão, claro, né? Não dá pra parar. Maria Correia, do bairro Nossa Senhora Aparecida. Boa tarde, minha amigona Maria Correia. Tudo bom, Maria? Tranquilona por aí no bairro Aparecida? É, tirando a chuva, tá tudo ótimo, né? Abração pra vocês aí.
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0: seguindo pra você aí no nosso Frequência.
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0: Não. Aqui é a música não para, pra você ligado, curtindo nossa programação sempre, sempre, sempre, sempre, sempre. Miley Cyrus, Miley... É a Miley? É a Miley mesmo? Então vai, Miley Cyrus aqui na programação da Alvorada. Depois tem Zé Ramalho pra Maria e muito mais.

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Martin, Gabi Martins, Luan Pereira, Errado Perfeito ainda, Zé Ramalho, Avohai e Miley Cyrus aqui na programação da sua 94.5, pra você super ligado na Alvorada FM. Tá ouvindo? Tá curtindo? Tá em casa ouvindo? Me conta, tá ouvindo em casa, no trabalho? Como é que tá a sua tarde? Tá tudo legal? Tudo especial? Pode participar no WhatsApp, hein? É, WhatsApp da Alvorada, 99106-3978. Falar de esporte, vamos lá, 1h31. Falar de Premier League. Premier League, Brighton atropela o Arsenal em casa na quinta rodada da Premier League. O Brighton comemorou aniversário de 125 anos da melhor maneira possível. No Farmer Stadium, a equipe venceu o Arsenal por 3 a 0 neste sábado pela quinta rodada da Premier League. Gross e Custolas marcaram na primeira etapa e Schema ampliou após o intervalo. O resultado levou a equipe à terceira colocação, enquanto os atuais campeões continuam em segundo. O Brighton sobe 2 colocações com a vitória e chega a 10 pontos. Na próxima rodada, a equipe vai enfrentar o Sunderland fora de casa às 11 horas, horário de Brasília, de sábado. Já o Arsenal perde a chance de voltar à liderança e permanece empatado com 12 pontos com o City, que joga amanhã. O time de Arteta recebe o Leeds na próxima partida às 8h30 de sábado. Bom, Premier League também aqui no nosso Frequência 94.

0: Alvorada, boa tarde pra você, agora 1h32.
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0: Opa, vamos lá de volta aqui na Alvorada.
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0: Até às 5 da tarde eu vou com você, Fabiano Carlos, né? Pra gente passar uma tarde bem especial. Até às 13, então, tem Frequência 94 nesta tarde chuvosa de sábado, hoje, 19 de setembro, hein? De 2026, é claro. Ó, a 14 graus a temperatura nesse momento, com o tempo chuvoso, tá? Amanhã é dia do gaúcho, gente, hein? É, estamos vivendo a semana especial Farroupilha e o mês do gaúcho, amanhã é dia do gaúcho, hein? Você gaúcho, nascidos no Rio Grande do Sul, gaúchos de coração, todos nós somos gaúchos de coração, né? Que gostamos da tradição gaúcha e muito mais, hein? Ó, e semana que vem, gente, começa a semana do rádio, hein? É, teremos uma semana, hein? De comemorações, hein? Do nosso rádio brasileiro, hein? Começa na segunda, dia 21, vai até o dia 25 na sexta, tá? Semana é do rádio pra gente aí. É prestar as nossas homenagens a esse rádio que te acompanha durante toda a sua vida, hein? A partir de segunda-feira, então, semana, vamos falar muito sobre o rádio, hein? Na semana do rádio que vem por aí. Musa do Inverno, Lagoon, ainda Elvis Presley aqui na programação.

0: curtiu muito, os fãs do saudoso imortal Elvis Presley, a Cleri, então, Cleri do céu. Um sábado chuvoso, ouviu Elvis Presley, Suspicious Mind. Ah, aí tá louco, né? Curtiu, claro. Lagoon Musa, do inverno, pra gente fechar mais um bloco legal aqui do nosso Frequência 94, na tarde do sabadão, pra todo mundo ligados com a gente, curtindo nossa programação, tá bom? Oi, quero pedir uma música com Tchê Chaleira. Não toco essa nesse horário agora, infelizmente. Eu tô bebendo demais, agora não vai, tá? Quem tá ouvindo com o marido, Henrique Roberto, é Roseli Campos da garagem, né? Mas de qualquer forma, Roseli, abraço, obrigado pelo carinho de vocês aí, pela audiência, tá? A música eu vou ficar devendo nesse horário, tá? Roseli Campos e o maridão, o Henrique Roberto, aí na garagem, que compreende, é o Marcelino Fernandes. Abração pra vocês aí. A minha amiga, a Ana Paula, não é Ana Paula Guentem, é Ana Paula Furtado. Tá ouvindo a gente também, curtindo nossa programação. Prazer, linda, curtindo também a nossa tarde. Quem mais tá ouvindo Alvorada, hein? Quem mais tá ouvindo? Vai no WhatsApp, diga lá. Tô ouvindo Alvorada, tô curtindo, Fabiano, nesse sabadão chuvoso.
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0: Alvorada, boa tarde pra você. 15 minutos faltando para as 2 horas.
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0: Opa, vamos lá, 12 minutos faltando para as 2 da tarde por aqui.
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0: Ah, vamos lá, Mari Fernandes, Grelo e Natanzinho Lima.

0: lembra do selinho da boca? Latino e Perla, essa fez sucesso, hein? É, isso é década de 90 ainda, eu acho, hein? Se eu não me engano, hein? Hoje é, já é do ano 2000. Acho que é 90, né? Década de 90, começo dos anos 2000, hein? É por aí, hein? Isso é o Grupo Menos é Mais, Vitamina C. Mari Fernandes, Saudade do Carai. É participação Grelo e Natanzinho Lima. Eu falei Carai, tá? Falei Carai. Tá? Aqui na programação, Maria de Souza, Maria Correia, Eduardo Costa. A partir das 13 eu toco aí lá no Sertanejo Bom Demais. As bem sertanejas eu mando depois, daqui a pouquinho, no nosso glorioso Sertanejo Bom Demais. A Leandro também tá ouvindo a gente. Abraço pra vocês. E o Osvaldo, meu amigo, o Manuel também curtindo a gente. Abraço pra vocês aí. Lá pro Todinho, pra Priscila também curtindo a nossa 94.5. Aconteceu em Campos Novos um susto. Homem armado com faca é baleado pela polícia militar após ameaças em creche. Vamos lá para informação, hein? Homem de 37 anos foi baleado pela polícia militar após uma ocorrência registrada na tarde de ontem, sexta-feira, em Campos Novos. Armado com uma faca, ele teria tentado entrar em uma creche municipal e ameaçado pessoas que estavam no local. O caso aconteceu por volta das 16 horas e 20 minutos. No bairro Jardim Bela Vista. A polícia militar foi acionada depois que funcionários da unidade perceberam a situação e impediram o acesso do homem ao interior da creche. Diante das ameaças, as funcionárias fecharam as entradas do estabelecimento e permaneceram protegidas enquanto aguardavam a chegada dos policiais. Quando a polícia militar chegou, o homem foi localizado nas imediações da unidade de educação infantil. Ele carregava uma faca com aproximadamente 30 centímetros de lâmina. Os policiais se determinaram várias vezes que ele interrompesse a ação e soltasse a arma. Segundo as informações repassadas pela polícia militar, o homem não atendeu às ordens e continuou circulando nas proximidades da creche. Na sequência, ainda com a faca em mãos, ele avançou contra os policiais. Diante da situação, os agentes utilizaram inicialmente um dispositivo elétrico incapacitante, conhecido como Taser. O equipamento, porém, não foi suficiente para interromper a ação. E conforme a polícia militar, diante da manutenção de ameaça e do risco aos próprios policiais e das outras pessoas, foram realizados 3 disparos de arma de fogo contra os membros inferiores, ou seja, nas pernas do homem. A ação fez com que a agressão fosse interrompida. Na sequência, o homem foi contido e algemado pelos policiais. O corpo de bombeiros foi chamado também para prestar. E parece que ele estava em surto, o homem de 37 anos, hein? Estava em surto, perigo só, um susto ontem. Próximo a uma creche, lá em Campos Novos, né? Daqui a pouco tem mais para você aqui na Alvorada.
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1: Ah, 2:04, boa tarde para você. Até às 3 tem Frequência 94.
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1: Opa, 2:10. Boa tarde pra você.
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Você, Pete, me adora. Também BTS, Butter, aqui na programação. E também DJ Guga e DJ Ives. Volta, bebê. Volta, neném. Aqui no nosso Frequência 94, na tarde da Alvorada, sabadão chuvoso. E você curtindo nossa programação da Alvorada em 94.5. Tá ligado? Onde você tá agora, hein? Tá em casa ouvindo? Tá aí nos afazeres do seu lar e ouvindo nossa programação? Tá curtindo, de repente, trabalhando, ouvindo Alvorada? Abraço pra você, hein? De qualquer forma, não importa o que você esteja fazendo, mas com o rádio ligado, curtindo pelo rádio tradicional, curtindo pelo computador, pelo celular, curtindo aí na Alexia. Imperdível, gente, a nossa programação, tá bom? Até às 3 tem Frequência 94 aqui na sua Alvorada FM. Agora tem esporte, hein? Vamos lá falar de Campeonato Brasileiro. É, 28ª rodada começa daqui a pouquinho, hein? 16 horas, 4 horas da tarde. Tem a abertura da 28ª rodada. Atlético Mineiro joga em casa, lá na Arena MRV contra a Chapecoense. É 17 horas, logo depois, logo mais tarde, 17 horas, 5 da tarde, Mirassol e Botafogo. É 18h30, Remo e Santos. Às 20h30, 8h30 da noite, tem Vasco e Palmeiras, hein? Aliás, perdão, Vasco e Corinthians e Curitiba, não é Palmeiras, hein? É que eu vi um escudo verde, achei que era do Palmeiras, hein? Mas é Vasco e Curitiba hoje à noite, 8h30. Às 21 horas, às 9 da noite, tem São Paulo e Internacional no Morumbis. Amanhã, 11 da manhã, tem Grêmio e Palmeiras amanhã, hein? Grêmio joga em casa, na Arena do Grêmio, precisando de resultado, o Grêmio, né? E vai pegar aí o Palmeiras, né? O vice-líder do campeonato. Aí, na sequência do dia de amanhã, 4 da tarde, Corinthians e Fluminense. Corinthians que foi desclassificado na Libertadores. Já o Fluminense passou e é um dos semifinalistas da Libertadores. É, também 4 da tarde, Vitória e Cruzeiro. Aí, às 6h30, tem Flamengo e Bragantino. Aí, às 7h30 da noite, amanhã, Atlético Paranaense e Bahia. Até o Flamengo é o líder, com 57 pontos. Há um ponto atrás na frente do Palmeiras, que é o segundo colocado, com 56. Atlético Paranaense, com 46 pontos, ocupa a terceira colocação. E o quarto colocado é o Bahia, com 46. Depois tem Fluminense em quinto, em sexto, Cruzeiro, Atlético Mineiro em sétimo, o oitavo é o Curitiba, o nono é o Bragantino, o décimo é o Santos, o Botafogo, o décimo primeiro, o São Paulo, o décimo segundo, décimo terceiro, Vitória, décimo quarto, Corinthians, décimo quinto, Mirassol, e o Grêmio ocupa a 16ª colocação. Os quatro últimos da tabela, na zona de rebaixamento, Vasco é o 17º, 18º é o Internacional, 19º Remo e na lanterna a Chapecoense, praticamente já rebaixada, né? Já está rebaixada com 17 pontos. Não tem aí quase nenhuma chance já de ficar na Série A, né? A nossa Chapecoense aqui de Santa e Bela Catarina. Bom, intervalo comercial, volto já já, trazendo mais músicas para você no Frequência 94.

0: Alvorada, boa tarde pra você, 2:18.
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0: vamos lá, 2:23. Tá ligado na Alvorada, tá ligado na boa, tá ligado na melhor sintonia, melhor companhia do seu rádio, sim. Sabadão, hoje, dia 19 de setembro de 2026. Semana que vem, gente, tem debate, tá? Dia 22, tá? Fica ligado no debate, nós vamos estar transmitindo também, tá? Semana que vem tem Semana do Rádio, começa na segunda, dia 21, e vai até a sexta, dia 25, né? Todos os dias da semana que vem vamos estar falando sobre muito, mas muito sobre o rádio. Essa parceria diária de você há muitos anos, né? O rádio que te acompanha na sua vida diária, o rádio que te acompanha não só em casa, mas no trabalho, no carro, o rádio que não tem lugar que não pegue, tá? O rádio lugar que também hoje está nas redes sociais também, você ouve pelo rádio tradicional e hoje você também tem várias formas de ouvir o rádio via celular, aplicativo, computador, Alexa, hein? Então, o rádio, ele também se modernizou aí através da tecnologia, tá bom? Semana que vem, a Semana do Rádio, gente, hein? Então, te preparas aí que vamos passar uma semana inteira falando muito sobre o nosso rádio. Especial aqui da nossa rádio Alvorada FM, claro! Casais trocados, hein? Rafa Torres, ainda tem Vanessa da Mata.

0: Tá certo, ai, ai, ai, sucesso de Vanessa da Mata, Rafa Torres, casais trocados, hein, aqui no Frequência 94. É, tá ligado na Alvorada, quem tá curtindo a Alvorada nesse exato momento, hein? Manda um positivo pra mim aqui, um sinal de positivo, confirmando a audiência, pode mandar, gente, hein? Aí eu falo de você, agradeço a sua companhia sim, tá? O Sérgio tá ligado com a gente, abração, Sérgio! Abraço lá pra nossa amiga Camila também, ouvindo nossa programação. Lá pro Cirilo, ô Cirilo, tudo bem, abraço. Lá pra Neide também ouvindo a gente. Ah, o nosso amigo o Lucas, o Juca também, a Cris em Timbó Grande, curtindo nossa Alvorada. E você tá ouvindo a nossa rádio Alvorada no Sabadão? Muito bem, até as três a gente vai com frequência, depois tem Sertanejo Bom Demais e a programação do fim de semana segue legal, tá? Segue legal aqui na 94.
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Tá de volta, 2h36. Frequência 94. Vamos lá, seguindo aqui na tarde do sabadão, pra você super ligado, hein? É pra você em casa, ou trabalhando, ou de repente transitando aí na região, na boleia, dirigindo, ouvindo Alvorada. Obrigado pela carona sempre, tá? Oi, Maria, sempre na Alvorada. Maria é a Maria de Ponte Alta do Norte, né? Abração pra você, Maria, sempre ligadona também, aqui no 94, Luciano. O meu amigão, o Maicon Franciscão. Grande Maicon também mandou um sinal de positivo aqui. Tá ouvindo nossa Alvorada, curtindo nossa programação. Não estás trabalhando agora à tarde, né? Hoje não, né, o Maicon, mas tá ouvindo Alvorada. Boa tarde, toca música pra nós aqui, Amanda. É, tá em casa curtindo. E Amanda do Robson Belli. Ô, Amanda, é isso aí, firmeza. Vai na fé, menina, vai na fé. Eric Landi, ele não é eu. Depois tem Cláudia Leite. Vai rolar também Ramones nesse bloco.

lendária banda Ramones, Poison Heart, aqui na programação da Alvorada. Ainda Cláudia Leite, o Mulherão e Eric Landi, Ele Não É Eu. E você ligado, curtindo nossa programação. Gente, eu vou pro intervalo rápido e volto já com as últimas do Frequência, tá? Lembrando que vamos até 5 da tarde. Daqui a pouquinho tem sertanejo bom demais. Quem tá ouvindo? Ah, a nossa amigona, a Amanda. Não, eu falei da Amanda já. A Alana. Alana, tá bom, quem mais? O Romeu. Quem é o Romeu, hein? Ah, Rudinei. É, tá aqui, ó, Rudinei tá ouvindo. É, enxergaram o Romeu aqui, né? É, Rudinei, o Maicon também estão curtindo nossa alvorada, né, hein? Abraço pra vocês, excelente sábado. Um

0: Alvorada, faltando 11 para as 3.
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0: 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Vamos lá, de volta, 8 minutos para as 3 da tarde.
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0: Vamos trazer as últimas então do nosso Frequência de hoje, Armandinho. Balanço na rede.

0: maravilha, tá aí o Balanço da Rede, Balanço na Rede, hein? O Armandinho, com essa a gente vai encerrando aqui o nosso Frequência 94 na programação da Alvorada, hein? 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Eu vou deixar o Coração de Aço da Hungria tocando, porque daqui a pouquinho a gente começa o nosso sertanejo bom demais e com sorteio pra você, tá bom? Fica ligado! Daqui a pouquinho a gente volta.
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15: 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Legal, salve, salve. Tudo bem, tudo certo? 3:02, começando Sertanejo Bom Demais do Sabadão. Hoje, dia 19 de setembro do ano de 2026. Temperatura marcando aqui no centro, em Santa e Bela Cecília. Santa e Bela Cecília com chuva hoje, hein? 14 graus a temperatura. Vamos com o nosso Sertanejo Bom Demais até as 5, com Agromaster, Looper Pneus, Supermercado Medeiros, Medeiros Farma, JH Variedades e Dema Tintas, tá? 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E hoje tem sorteio de um Vale Compras do Supermercado Medeiros. Hoje é só um vale, tá? Um Vale Compras, bora participar no WhatsApp, nome completo e bairro, e tá valendo! Sorteio no final, hein? Opa! Continuamos por aqui na tarde.
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15: Cama e Coração, Gustavo Lima.

0: fechou as primeiras do nosso Sertanejo Bom Demais, Simone Mendes e o Erro Gostoso, né? Fala direito. Gostoso, não gostovo. Ai, ai, ai, de Paulo e Paulino, ponto final, Marcos e Beluti, Sonho de Casal e Gustavo Lima, Cama e Coração. Gente, hoje tem sorteio de um vale compras, tá? Hoje é um vale só, é o sorteio do vale compras do Supermercado Medeiros, ó. Quem for mandando seu nome completo com o seu bairro, né, com nome completo e bairro, tá concorrendo lá no finalzinho do nosso programa, tá bom? Tem sorteio de vale compras no Medeiros. Meu amigo Adriano Lautério, tudo bem, Adriano? Inclusive tá concorrendo ao sorteio, tá viajando, tá trabalhando e levando o nosso som da Alvorada de carona. Grande Adriano Lautério, ele pediu uma do Bruno Marrone, daqui a pouquinho rola, tá? O Giovanni Padilha tá com a gente também, curtindo nossa programação. Paula Maria, quem tá participando do sorteio aqui é Amanda, Juarez, uma turma aí, já inscrevendo-se no sorteio do Vale Compras do Medeiros.
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0: Alvorada, boa tarde pra você. 3h17.
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Beleza, 13h27, depois do Pana tem Bruno Marrone lá pro Adriano, é, curtindo também a nossa tarde da Alvorada. Até às 5 tem sertanejo bom demais.

0: 2:30 na tarde, Bruno e Marrone, Isso Você Não Conta, ainda sucesso do Panda, Corpo Nu e Eduardo Costa, Pecado de Amor. Tem sorteio de um Vale Compras do Supermercado Medeiros, nome completo e bairro, pra você concorrer aqui na tarde da Alvorada. É, quem tá mandando mensagem pra gente aqui, olá, tudo bem?
1: Meu nome é Maria Eduarda dos Santos Farias, moro na coletoria véia e quero participar do sorteio do Medeiros.
0: Tá bom, tá concorrendo, minha amiga. Boa sorte pra você, tá ligadinha também na 94,5.
2: Meu nome é William da Silva Fernandes, eu quero participar do sorteio do Medeiros.
0: Quem mais? Quem mais?
2: Eu moro na coletoria velha.
0: Certo.
2: Perto da rua do Butiá.
0: Tá bom, abraço, Claudinei Almeida. Ô, Claudinei. Claudinei Almeida de Carvalho, Guilherme Raul com a gente. Andréia Santos da Silva da Coletoria Velha também concorrendo ao Vale Compras do Medeiros. A Sirlei Cristina de Melo, da garagem, né, do Marciliano Fernandes, concorrendo. O Antônio Leonir Hertel, né? Também do Marciliano. Ana Paula, Guetem Pinheiro. Ela quer ouvir Na Madrugada, meu Deus do céu. Na Madrugada. É a música do Zezé de Camargo, ô Ana Paula. O nome da música é Irmão da Lua, Amigo das Estrelas. É o nome da música, hein? Irmão da Lua, Amigo das Estrelas. Toco no próximo bloco.
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0: Alvorada 13:32.
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1: Vamos lá, continua mandando seu nome completo e bairro para concorrer ao Vale Compras do Supermercado Medeiros, tá? Daqui a pouco trago mais ouvintes aqui na tarde da Alvorada. Zezé de Camargo.

0: Fernando de Sorocaba, apelou Maíra e Maraíza, eu só te amei, com Fred e Fabrício Naira Azevedo e o Zezé de Camargo, irmão da Lua, amigo das estrelas aqui no Sertanejo Bom Demais. Galera participando, inscrevendo-se no sorteio aqui do Vale Compras do Medeiros. Vamos lá, mais ouvintes. A Daniela Limas do Prado, do Marcelino Fernandes. Também a Celine Vitória do Prado Santos, do Adolfo Correia da Silva. Do bairro Menegatti, a Cleonice Veiga. O Enzo Henrique Veiga dos Santos também participando do sorteio do Vale Compras. É Angélica Santos da Silva, Riane da Silva Pereira e o Igor dos Santos Farias e Gilmar dos Santos Farias da Coletoria Velha. Quem mais está concorrendo ao sorteio? Quem mais?
1: Oi, meu nome é Riane da Silva Pereira, eu quero participar do sorteio do Mercado Medeiros e eu moro na Coletoria Velha.
0: Maravilha, concorrendo também, José do Prado. É Marciliano concorrendo também, hein? Quem mais tá com a gente aqui, ó? É mais um áudio, roda.
2: Boa tarde, meu nome é Thiago Tibes Farias, moro na Coletoria Velha e quero participar do sorteio do Mercado Medeiros.
0: Joia também, Emanuel, moro na garagem. Marciliano, tem que colocar o nome completinho, tá? Pra concorrer ao sorteio. Miguel Pires, do Marcelino Fernandes, também no sorteio. A nossa amigona Roseli Pires de Moraes, Sofia do Prado Ribeiro e Lourenço, né? Ferreira do Prado, Marcelino Fernandes. É, abração aí pro meu amigo Roberto de Rio Negro, Paraná. Nada melhor que neste sábado chuvoso, com as melodias transformando a chuva em ótimo dia. Maravilha, ô meu amigão Roberto, aí de Rio Negro, Paraná, sempre curtindo a nossa Alvorada FM. Já tem mais.
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0: Alvorada, faltando 13 minutos para as 4.
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1: Opa, faltando 7 minutos e meio para as 4, continua participando com o nome completo e bairro, tá? Se você quiser concorrer ao Vale Compras do Supermercado Medeiros, aqui na nossa tarde, mais que especial de sabadão, coração vagabundo, Alana Tavares.

0: Rita, Matheus e Cauã, com a participação de Lauana Prado, Alana Tavares e o Coração Vagabundo, a gente fecha a nossa primeira hora aqui do Sertanejo Bom Demais, hein? É, no finalzinho do programa tem um sorteio do Vale Compras, tá? Do Supermercado Medeiros, nome completo e bairro para concorrer. Tatiane, Aparecida Ribeiro Ferreira do Guilherme Howen, é... Daqui a pouquinho eu mando pra vocês aí quem pediu música aqui, o João, né? Pediu Chitãozinho e Chororó, Sinônimos, pro filho Isaac, que ama muito essa música, que ama muito essa música. Daqui a pouquinho eu mando pra vocês aí, tá? Quem mais tá participando do sorteio?
1: Oi, Fabiana, aqui é Maria. Eu quero apoiar meu marido, Jair Rafael Ribeiro, no sorteio.
0: Certo.
1: Do Medeiros, tá?
0: Beleza. Tá concorrendo então, hein? Valentim Melo. É Luiz Felipe Melo e o Cleito Melo do Guilherme Howen, é Joelma Furtado de Oliveira e o Adriano Braga do Centro, Salete Massaneiro, Henrique Massaneiro Petri do Adolfo Correia da Silva, também o Vanderlei Santos Ribeiro do Goulart também participando, a Rosângela Batista do São Cristóvão, quem mais aqui? O Carlos Giovanni Colasso, Jennifer Martins e Loá Martins Colasso, do bairro Marciliano Fernandes, também no sorteio. Quem mais aqui? Alô!
2: Boa tarde. Sou o Juarez da Silva Souza, aqui do Rio do Campo.
0: Beleza.
2: Gostaria de participar aí do sorteio do Supermercado Medeiro e de Santa Cília. Um abraço para vocês aí.
0: Abraço, meu amigão, tudo de bom, hein? Quem mais aqui do Marciliano Fernandes, aí Iraci Souza, também no sorteio. É, Emanuel, meu nome é Emanuel, moro na garagem, nome completo Emanuel, faltou de novo nome completo, Lívia Braga do Centro, Angélica Silveira Guilherme Howen, Jonathan Melo, Felipe Melo, Otávio, Ana Melo, Juliana Moraes, Maria do Carmo, quem mais?
3: O Pinheiro Guarda Curso, eu quero participar também.
0: Ixi, não entendi o nomezinho dele, não entendi o começo do nome, hein? Não entendi, vamos lá de novo, tentamos.
3: Eu quero participar pelo correio.
0: E agora? Não entendi de novo, volto já já.
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0: Alvorada, boa tarde pra você, são 4:01.
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3: Vamos lá, 4:05 na tarde da Alvorada.
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3: 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Até as 5 da tarde tem sertanejo bom demais, hein? Hoje tem sorteio de um vale compras lá do supermercado Medeiros pra você concorrer, tá? Então manda nome completo e bairro aqui no WhatsApp da Alvorada, 991063978. Murilo Rufi.

0: Chitãozinho Chororó com a Ana Castela, sinônimos aqui na Alvorada. Murilo Rufi, deixa eu. Bom, tem muita gente concorrendo aqui ao sorteio do Vale Compras do Supermercado Medeiros, que sábado aqui no Sertanejo Bom Demais sempre tem sorteio, tá? Aqui de Vale Compras. Hoje tem um Vale Compras lá do Medeiros. Quem mais tá concorrendo, gente? Vamos lá para as participações do ouvinte aqui na tarde da Alvorada.
1: Luciana Aparecida de Melo Siqueira. Uhum. Quero participar do sorteio.
0: Certo.
1: E quero pedir uma música.
0: Ah.
1: Com...
2: Ah. Eu falei,
0: esqueci.
1: Maria Mendonça e Maraísa, Coração Bandido.
0: Coração Bandido, valeu.
1: Do bairro Guilherme Ralo.
0: Valeu, minha amigona. Coração Bandido, aqui na Alvorada. Daqui a pouco mando pra vocês aí, tá? Vamos lá do Campo Alto, a Rosilene Leite tá participando do sorteio também. E de música também, daqui a pouquinho mandamos, tá bom? Quero mandar música do Eduardo Costa pros filhos Anderson, Marcos, Eduardo, Gabriel, pro neto Yuri, pras noras Maiara e Brenda, pra irmã Simone, pro pai Arcelino, mãe Sueli. Ufa, quem mais aqui? Meu nome é Silvano, do Rio do Campo. Especialmente pro meu esposo Juarez, que eu amo muito. Mandou um monte de gente aí, mas tá valendo, hein? Oi, meu nome é Emanuele, moro na... Emanuele, nome completo. Tem que ser um nome completinho pra valer, hein? Ivone Leite, fala, Ivone.
3: Boa tarde, meu nome é Ivone, moro aqui no bairro Marciliano Fernando, antiga garagem.
0: Certo.
3: Meu nome é Ivone, que eu concorri a ser... Concorri a ser, sabe, Fábio?
0: Tá bom, Ivone. Ivone Leite. Minha amiga Ivone aí da garagem, né? Ah, a Milton Rodrigues de Fraiburgo também com a gente, a Arina Furtado de Oliveira do Centro, e mais também aqui, ó, Camila Borges da Silva do Menegatti, Moacir Góes de Oliveira do Centro, Roseli Carlinho, boa tarde, amiga. Vamos lá, dá tempo de você participar ainda, hein? 99106-3978.
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0: Alvorada, boa tarde. Agora 4h15.
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0: Ah, beleza, 4h16, hein? 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
0: Legal, 4 horas e 19 minutos, é o nosso Sertanejo Bom Demais aqui no Sabadão.
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0: Edson Melo, Amor Covarde, depois tem Guilherme Santiago e muito mais.
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4h26, continuamos por aqui. Sertanejo bom demais na Alvorada FM. 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A última do bloco tem Diego e Vitor Hugo, errado ou triplo. Pra você ligado na melhor sintonia. 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

0: Errado triplo, hein? Diego e Vitor Hugo aqui na tarde da Alvorada. Ainda Guilherme Santiago pra matar a saudade. É Hábito e Edson Melo, Amor Covarde, aqui na sua melhor frequência pra você. Vamos lá, que tá valendo a participação do ouvinte hoje aqui no nosso sertanejo pra concorrer ao Vale Compras. Sorteio do Supermercado Medeiros. Sorteio no finalzinho, hein? Ali por volta de 10 para as 5, a gente realiza o sorteio. Quem mais está no sorteio? Marcos Silva, do Guilherme Raul também. Quem mais aqui também?
1: Tá aqui, Adriana Carvalho, Cristo Rei, que quer participar do sorteio do Vale Compra do Medeiros.
0: Valeu, Adriana. Boa sorte para você também, concorrendo aqui ao sorteio, hein? Adolfo Correia da Silva, Carmen Lúcia de Oliveira. Quem mais também? Emanuela Durigon de Souza. Agora valeu, Emanuela, hein? Não era Emanuele, como eu falei antes, né? Emanuela Durigon de Souza tá concorrendo também. Emanuela, né? Não é Emanuele. Então tá certo, vamos lá, corrigindo aqui. Emanuela Durigon de Souza, do Marcelino Fernandes, também tá concorrendo ao sorteio do Vale Compras, tá bom? Dá tempo ainda, tem mais aí uns 15 minutos pra você participar do sorteio, né? Nome completo e bairro, Vale Compras do Supermercado Medeiros.
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0: Alvorada, boa tarde para você, 4:30.
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1: Vamos lá, 4:33, ainda dá tempo de você inscrever-se no sorteio, tá? É, deixa eu mandar um abraço aqui pra galera da Fazenda São Gabriel. O Diogo tá lá ouvindo nossa programação. Quem mais aqui? Quem mais?
2: Oi, boa tarde, sou a Luciana de novo. Vai tocar a música que eu pedi?
1: Sim, senhora.
2: Da Maria Mendonça com Maiara Maraíza.
1: Mas, claro, de certeza,
2: amiga. Coração Bandido?
1: Mas tá no ponto aqui pra tocar pra ti, hein? Inclusive, vou tocar agora, ô Luciane. 26 para as 5.

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1: Olá, 20 para as 5. Zé Felipe, aqui no Sertanejo Bom Demais.

Legal pra você, o grito de amor, hein? Meu grito de amor, é Zé Felipe, Hugo e Guilherme, Ana Castela, todo mundo menos eu, Coração Bandido, Marília Mendonça e Maiara e Maraíza. Esse bloco todo especial do sertanejo, bom demais, aqui na Alvorada FM. Oi, tudo bem? Toca uma música do Gustavo Lima, Fora do Comum, Silvana Santos.

0: agora, exatamente agora, estou encerrando. E eu volto depois do intervalo com o sorteio do Vale Compras, tá bom? Fica na torcida que eu já volto.
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0: Alvorada, boa tarde pra você, agora faltando 15 para as 5.
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6: Vamos lá, então, 12 minutos para as 5.
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6: Legal, gente, de volta para você no sertanejo bom demais aqui na Alvorada. Este sabadão chuvoso. Quanto que tá a temperatura agora, hein? Deixa eu atualizar aqui a nossa temperatura. É, tá nos 14 graus aí, tarde toda foi nessa temperatura, né? E nem diminuiu, nem aumentou, né? 14 graus, temperatura agradável, não tá aquele frio, né? Também não tá calor, né? Uma temperatura amena, como a gente diz aqui, tá? Chance de mais chuvas para hoje, 84%, tá? Ó, amanhã domingo segue com tempo instável amanhã, tá? Claro que menos chuvas do que hoje, tá? Mas ainda teremos alguns períodos de até algumas pancadas rápidas amanhã, períodos de muito céu encoberto amanhã e alguns períodos de melhoria também amanhã, tá bom, gente? Beleza? Vamos pro sorteio, então, para todo mundo que participou agora, vamos conhecer o ganhador, ou ganhadora, né, do Vale Compras do Supermercado Medeiros. Lembrando que é um sábado sim e um sábado não, que a gente sorteia dois Vale Compras, né? Aí compreende, os dois Vale Compras são da

Farmácia e do supermercado Medeiros, né? Semana passada, sábado passado, você que acompanha todo sábado aqui, ó. É, no sábado passado a gente fez sorteio dos dois vale-compras da farmácia e do supermercado. E hoje, agora, só vale o sorteio, só um vale-compras do supermercado Medeiros. Vamos lá então pro sorteio do bairro Guilherme Howen, vamos lá. Sorteio aqui já feito, bairro Guilherme Howen, Angélica Silveira. Ela ganhou, Angélica Silveira, do Guilherme Howen. Pode passar a partir de segunda-feira, tá, Angélica, aqui na recepção da rádio, pra retirar sua autorização, aí retirar lá o Vale Compras, tá, lá no supermercado Medeiros. Tem uma semana a contar a partir de segunda-feira, então tem uma semana pra retirar a sua autorização aqui na rádio, aqui na recepção. Angélica Silveira, do bairro Guilherme Howen, parabéns mais uma vez. E a Silvana tá mandando pra alguém especial pra ela, tá? 10 para as 5.

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1: É, Ressentimento com Jadson e Jadson, Gustavo Lima, Fora do Comum. E a gente encerra por aqui a nossa tarde, encerra o Sertanejo Bom Demais, agradecendo você pela companhia sempre, tá? Segunda-feira tem mais Sertanejo Bom Demais com Renan Caetano. 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Na sequência, tem Bailão da 94 especial, hein? Com Gilmar Santos. E nós nos falamos na segunda-feira. Fica na paz. Até segunda. Ótimo fim de semana. Abraço, gente. Fica bem, tá?

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2: Cinco horas.
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4: Opa, sabadão, já estamos chegando com o nosso Bailão da 94. Hoje, dia 19 de setembro, por aqui Gilmar Santos com o maior carinho do mundo. Você sabe que sábado é uma edição especial do nosso bailão. Então se prepara, muita música de banda, boa música gaúcha no estilo bailão. As novinhas, a gente mata a saudade também. Então aumenta o volume do rádio e deixa o resto comigo, viu? Muita música boa rolando pra você e a gente já começa com a música nova do San Marino, A Página Virou. É Bailão da 94 especial de sábado.

0: 5:15.
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6: Já estamos de volta com o nosso bailão de sábado. É muito bom ter a sua companhia com a gente por aqui. A música boa não para, viu? Grupo Sanfonaço, Adeus Foto 3x4 com Sam Marino. Tem André Renner com Cleiton Borges e muito mais no segundo bloco do bailão de sábado que tá chegando aí. E...

0: 5:30.
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4: Opa, bailão não para, já estamos de volta, nosso programa um pouquinho diferente, por enquanto temos aí inserções políticas, né, temos o horário político também rolando de segunda a sábado, mas comecinho do mês que vem já acaba e volta a nossa programação normal. Fazer um convite especial porque hoje tem evento lá no Centro de Eventos Milênio, são 60 anos do Lions Clube Santa Cecília, um baile do chope hoje, sensacional, a partir das 23 horas, não perca, vai lá no Centro de Eventos Milênio, que é o nosso parceiraço aqui do Bailão da 94. Vamos de música? Céu e Cantos, Amor Infinito, tem também nesse bloco Pérola Negra e muito mais. Bailão da 94 de sábado continua.

0: 5:44.
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3: Estamos de volta com o nosso bailão, mais um bloco especial chegando aí, é sabadão, é começo de noite, é bom demais ter a sua companhia. Os Atuais, antes de ir embora.

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2: 6 e 4.
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16: Chegando com o nosso Bailão da 94, segunda hora para você a partir de agora. E é o seguinte, viu? Neste domingo, dia 20 de setembro, tem domingueira lá no Centro de Eventos Milênio a partir das 18 horas. Das 18 às 19, entrada gratuita. A partir das 19 horas, R$15, viu? Quem estará animando? Musical JL aqui de Santa Cecília. Um abraço lá pro Jean, pra Larissa, pro seu João e, claro, para todo o pessoal do Centro de Eventos Milênio, meu amigo Franciel, o Maico. Domingueira. A partir das 18 horas, neste domingo, dia 20 de setembro, você não pode perder. Banda Universitária chegando aí, Nem Amizade Restou. Tem São 7 também, Banda Passarela. É o nosso bailão de sábado.
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0: 6:18.
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2: Já estamos de volta com o Bailão de Sábado. Amanhã tem Domingão ao vivo comigo a partir das 9h30. Não perca, eu espero você aqui. Banda Destaque Nacional, Calamidade Emocional no Bailão.

0: 16:31.
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17: Música boa não para. Estamos de volta com mais um bloco musical do Bailão da 94 especial de sábado com o Gilmar Santos. Claro, como sempre. Indústria musical, cuidado que eu te supero.

0: 6h44.
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Sábado é sensacional, mas está indo embora a nossa edição de hoje. Como sempre, deixamos um bloco especial de músicas para você curtir, para a gente encerrar com chave de ouro o nosso bailão. Tem Grupo Carisma, tem San Marino para matar saudade, Silverson também. E o convite, amanhã estarei ao vivo às 9:30 da manhã, aqui no nosso Domingão da 94, acabou a Santa Missa. A gente já entra ao vivo com muita música boa. Aí sim, vale a gaúcha tradicionalista e o melhor da música de banda também, enquanto você aproveita o Domingão, faz aquele churrasco, né? Convive com a família, faz um domingão especial e eu desejo que seja abençoado e de muita felicidade. Se for viajar, se cuide, se for dirigir, não beba. Estamos sempre juntos aí em 94.5, deixa a gente fazer a sua companhia durante o seu final de semana. Tá bom, meus amigos? Um abraço, nesse bloco muita música boa e a gente se fala sempre aqui em 94.5.

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2: 6h59.
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0: 7:39.
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0: 7:57.
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2: Oito e cinquenta.
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